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1: 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Abrindo esse bloco com Sia Fret, Atlantis.

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11: O Twisted Sister anunciou a expansão de sua turnê de 2026 com mais 3 apresentações nos Estados Unidos, consolidando o retorno da banda aos palcos, agora com o Sebastian Bach nos vocais. Com os novos compromissos, a agenda passa a contar com 9 shows confirmados. A nova fase do grupo marca a primeira vez que outro cantor assume o posto tradicionalmente ocupado por Dee Snider, que deixou a banda devido a problemas de saúde. A entrada de Sebastian Bach, conhecido por sua trajetória no Skid Row, representa um dos momentos mais simbólicos da história do Twisted Sister e mantém viva a celebração dos 50 anos da banda, levando seus clássicos para uma nova geração de fãs.

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9: 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O lendário vocalista Ian Gillan anunciou sua primeira turnê solo em formato de histórias e bate-papo, intitulada The Talking Gibberish Tour, que percorrerá 24 cidades da Inglaterra, Escócia e País de Gales entre abril e maio do ano que vem. A série de apresentações terá início em Barmouth, no dia 28 de abril, e será encerrada em Londres, no dia 29, oferecendo aos fãs uma experiência mais intimista e pessoal com um dos maiores nomes da história do rock. Durante os encontros, Gillan compartilhará relatos de sua trajetória desde a infância em Hounslow até a ascensão mundial com o Deep Purple, além de histórias acumuladas ao longo de mais de 6 décadas na estrada.

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0: UXFM, 26 para meia-noite.
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10: A Rockstar Games e a Take-Two confirmaram oficialmente que GTA 6 será vendido por $79.99 nos Estados Unidos, tornando-se um dos primeiros grandes lançamentos da indústria a adotar um novo patamar de preços para jogos AAA. No Brasil, o jogo deve sair em torno de R$ 800. Além da edição padrão, o título também ganhará uma versão Ultimate, que custará $100, com conteúdos extras exclusivos. As pré-vendas começam em 25 de junho. A confirmação encerra meses de especulações sobre o valor do aguardado jogo da Rockstar, que muitos analistas apontavam como o provável responsável por inaugurar uma nova faixa de preços para produções de grande orçamento. O GTA V, jogo lançado em 2013, já vendeu mais de 230 milhões de cópias do mundo todo.

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0: Ux FM, 27 para uma.
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0: Hux FM, 29 para as 3.
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0: Ux FM, 4 horas.
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audiência, sempre sintonizado aí desde cedo para receber a programação da Ultra FM. Até passado, você sabe, até as 8 da manhã a gente segue com clássicas do pop rock nacional e internacional. Serviço e informação, as principais manchetes, movimentação nas estradas, informações do trânsito, previsão do tempo e outras cositas más ao longo dessa próxima horinha que passamos juntos aqui para abrir, para começar o dia sempre muito bem informado com o Café Passado. Seja bem-vindo. Bom dia para você, uma ótima quinta-feira. Lembrando que você pode, a partir de agora, então, interagir com a programação da Ultra FM através do nosso WhatsApp. Manda aí a sua mensagem para 9671-1065. 9671-1065. Esse é o nosso WhatsApp. Você interage e colabora com a programação da Ultra FM, especial agora, então, até as 8 da

gente lá no Insta, @uxfm, perfil oficial da rádio, e também você pode me seguir por lá, @johnnyzanotto. Seja bem-vindo, bom dia, uma ótima manhã, uma grande quinta-feira para todos nós. Está começando o Café com Red Hot Chili Peppers.

0: Under the Bridge, aqui na programação do Café Passado, agora 7h05. Bom dia, temperatura marcando 2 graus em Caxias do Sul e Bento Gonçalves, 3 graus em Gramado, 1 grau negativo em Vacaria. Tem reporte para acidente na BR-470, trânsito complicado, próximo ao acesso norte de Garibaldi. Daqui a pouquinho a gente vai tratar aí e trazer mais informações sobre essa condição na BR-470 em Garibaldi. Temperaturas negativas, geada e sol, frio intenso persiste no estado nesta quinta-feira, agora 7h06.
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O ano era 1996, quando a partir de Porto Alegre, a então banda J-Quest conquistava o Brasil com o seu primeiro disco, de nome homônimo à banda, J-Quest. Depois a Warner, que era detentora dos direitos do desenho Johnny Quest, acabou entrando com uma ação e a banda precisou alterar o seu nome, mudando então para J-Quest. Ônibus Fobia, primeiros grandes sucessos da banda mineira. Movimentação nas estradas da região metropolitana da Serra nessa manhã de quinta-feira. Tem alerta para acidente em Garibaldi, BR-470, bem próximo ao acesso norte de Garibaldi. Próximo à unidade da Concresul, tem condição para congestionamento e trânsito lentos nesse momento, especialmente no sentido Bento Gonçalves, tá? O trânsito é ruim, especialmente no sentido Bento Gonçalves, portanto, se você puder evitar o trecho, nesse momento é uma boa saída para não ficar parado no trânsito. Em Caxias do Sul, o trânsito vai se intensificando bastante já na IRS-122, onde há obras de duplicação do contorno norte de Caxias, desde a Brás Diesel até a Brinox. Quem vem de Flores da Cunha, Caxias do Sul, vai pegar um trânsito mais intenso. Não chega a congestionar, mas o trânsito é intenso na chegada a Caxias do Sul. Para quem desce a serra, tanto pela 446, a partir de Carlos Barbosa até São Vendelino, ou pela 122, desde Nova Milano até São Vendelino, alguns pontos com trânsito mais intenso e fluxo reduzido. Na região metropolitana de Porto Alegre, por enquanto, BR-116 fluindo bem até Canoas, não chega a ter congestionamentos, trânsito intensificando mais na região de Sapucaí e Esteio, rodovia do Parque também fluindo bem nesta manhã de quinta-feira, pelo menos por enquanto.

Nova pavimentação da Rota do Sol ficará pronta ainda em 2026, projeto Dyer. Força Tarefa apreende mais de 1,5 tonelada de carne e outras mercadorias irregulares em Jaquirana. Suspeito de matar mulher em Carlos Barbosa é indiciado por feminicídio consumado. Crime ocorreu ou aconteceu no início de junho. Eloide Jank Kruger teria sido esfaqueada ao menos 4 vezes por ele. A vítima não resistiu aos ferimentos e morreu no Hospital São Roque. SIC de Bento Gonçalves, o Centro da Indústria, Comércio e Serviços de Bento, completa 112 anos de atividades no município. Secretário de Segurança afirma que responsável por suposto vazamento de vídeo do CIOP de Caxias do Sul pode ser responsabilizado. Um dos elementos citados na ação civil pública que o Ministério Público Federal promove contra o vereador de Caxias do Sul, Iago Morandi, do Partido Novo. É um vídeo onde supostamente o parlamentar agrediria um morador de rua. A repercussão do fato trouxe dúvidas sobre a atuação do Centro Integrado de Operações, o CIOP, tido como provável origem das imagens. Unidade do Progresso 2, unidade básica do bairro Progresso, unidade 2, terá horário estendido amanhã, sexta-feira. Atendimento segue até às 19 horas em Bento Gonçalves, com aplicação de doses para toda a população. Lembrando que a unidade central do município estará fechada para o serviço de obras e reforma do local. Nosso WhatsApp é o 96711065. Infelizmente eu tô sem acesso ao WhatsApp aqui. Eu não sei, acho que o WhatsApp congelou também. Não tá conseguindo acessar o WhatsApp, mas você manda uma mensagem. Assim que possível a gente vai responder todo mundo que participa ao longo aqui do Café Passado. 7h20, bom dia, tudo é possível!

Tá aí a banda O Surto, da famosa música Cera, mas essa é Tudo é Possível. É, são duas músicas. 7h23, 2 graus a temperatura em Caxias do Sul, segue alerta para trânsito ruim. A Polícia Rodoviária Federal informou agora há pouco que não tem informações sobre acidente na BR-470 em Garibaldi. Há no mapa de trânsito um reporte para acidente, há pelo menos quase uma hora, né? De reporte, e o trânsito é ruim, sentido Bento Gonçalves, por isso atenção. Vai aguardar para mais informações da Polícia Rodoviária Federal sempre que possível. Aliás, são vários reportes de acidente, né? Tem reporte de acidente em Bento Gonçalves na 444, tem reporte de acidente na 122, próxima frase de, próximo ao entrocamento com a estrada Mato Perso. Mas nenhum desses reportes mostra influência no trânsito. O trânsito segue indo bem nesses dois pontos, tanto na 444 quanto na 122 em Farroupilha, próxima à estrada do Mato Perso. Trânsito ruim mesmo fica para Caxias do Sul, na IRS-122, onde ocorrem obras de duplicação, e também na saída de Caxias do Sul, sentido Farroupilha, na 453, desde o Világio ao Mar Center, trecho tradicional para trânsito mais carregado nesse momento. Pacientes SUS precisam pagar pelo exame de sopro em Bento Gonçalves. Matéria especial do portal NB Notícias. Equipamento está quebrado desde o mês de fevereiro, exigindo que quem necessita tenha que pagar pelo exame em clínicas particulares. A prefeitura informou ao longo da semana que já foram adquiridos dois novos aparelhos que estão em fase de instalação. Guarda Civil Municipal prende homem com 14 antecedentes por furto no centro de Bento. Suspeito de 45 anos foi flagrado com mercadorias levadas de diferentes lojas na área central da cidade. Bento Gonçalves capacita novas facilitadoras para círculos de construção de paz. Parceria entre Secretaria de Educação e Promotoria de Justiça amplia a rede da Justiça Restaurativa, que já conta com 150 profissionais na rede municipal. Contratação do Mão Amiga para a gestão das UPAs é alvo de representação no Ministério Público Federal em Caxias. IP cedia reunião regional sobre atendimento a pacientes com TEA e programa Te Acolhe. Nova linha de ônibus vai ligar os bairros Pioneiro e Desvio Risso sem passar pelo centro de Caxias do Sul. Gramado receberá Seminário Nacional de Educação Ambiental da Polícia Militar. 43º Batalhão de Polícia Militar promove seminário sobre segurança pública em Bento Gonçalves nesta sexta-feira, dia 26 de junho. Bom dia para você, 7h26, temperatura marcando 2 graus em Caxias.

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1: Tá aí o Leone. Garotos 2, o outro lado. Leone que foi casado com a Paula Toller no início, lá na formação do Kid Abelha. Tempo da Paula Toller com o cabelinho espetadinho, a época rebelde da Paula. Leone que foi baixista, principal compositor da banda, formou também o Heróis da Resistência. Leone, cara, gente boa pra caramba. Fechando por aqui essa primeira parte, essa primeira leva, esse primeiro tempo do Café Passado nessa manhã de quinta-feira, agora 29 para as 8. Se você achou que o frio ia dar uma trégua hoje, então já reforça casaco, não saiu de casa ainda, então prepara o mate quente, porque a geladeira segue aberta na região serrana. Poderosa massa de ar polar segue atuando com força total. Tivemos aí mais um amanhecer congelante com marcas negativas. Especialmente nos campos de cima da serra, temos um grau negativo nesse momento em Vacaria. Para você ter uma ideia, ontem em São José dos Ausentes tinha registrado quase 3 graus negativos, né? Hoje, mais um cenário de geada em praticamente toda a região serrana, especialmente nos pontos mais altos. Bom, para a região Uva e Vinho, em Caxias do Sul, por exemplo, termômetros começam baixos, né? 2 graus de temperatura é a mínima nessa manhã. A máxima não deve ser maior ou ultrapassar a marca dos 11 graus. O sol até aparece entre bastante nebulosidade ao longo do dia e ajuda a esquentar um pouquinho mais à tarde, mas o vento minuano não vai deixar o clima esquentar muito, não. À noite, a nebulosidade volta a aumentar em toda a região. E para os próximos dias, para quem já está de olho planejando o final de semana, sei lá, um passeio nas Hortências, alguma coisa, alguma área turística da região serrana, Clima Tempo traz o seguinte panorama. Olha só, sexta-feira o tempo segue firme em toda a serra, a massa de ar polar começa a perder força, bem devagar, é verdade, o amanhecer ainda é bastante gelado, com chance de geada, mínima de temperaturas negativas na serra, máxima podendo chegar aos 17 graus ao longo da tarde de sexta-feira. No sábado, o padrão de tempo estável se mantém. Predomínio de sol, tempo firme, amanhecer ainda com característica fria do inverno, mas sem aquele extremo desses últimos dias, né? Uma ótima tarde para curtir as paisagens da região Uva e Vinho, por exemplo. No domingo, atenção, o tempo começa a mudar. A partir do final do dia, o avanço de uma nova frente fria aliado ao aumento da umidade vai trazer chuva de volta para o Rio Grande do Sul. Já então, no final do domingo, início da próxima semana, devemos ter aí alguns dias com umidade reforçada no estado. Por enquanto, aproveite o frio seco, agasalhe-se bem e um bom dia. 27 para as 8.
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1: Bora lá, painel de trânsito neste momento aqui no Café Passado, 22 para as 8 agora. Bom dia para você. A informação atualizada aqui, então, BR-470 em Garibaldi, acesso norte do município, com trânsito ruim na BR, então, acidente. Polícia Rodoviária Federal falou que recebeu agora uma notificação e que está em deslocamento para conferir essa informação de acidente em Garibaldi, que deixa o trânsito ruim, aliás, bem ruim, na BR-470. Também informação da assessoria de comunicação da CSG para acidente no quilômetro 28 da ERS-122, em Bom Princípio. O trânsito está sendo desviado no trecho. Segundo o mapa, não há ainda prejuízos ou congestionamentos no local, mas fico alerta então da CSG para acidente na 122 em Bom Princípio, e há também um registro de acidente para 122 em Farroupilha, próximo entroncamento com a estrada Mato Perto. Também não chega a congestionar o trânsito naquela região. Começamos o boletim então trazendo os pontos de atenção nas estradas. Tem alerta de segurança ainda para gelo negro nas rodovias. A Polícia Rodoviária Federal de Caxias do Sul informou que não recebeu registros e que foi colocado sal em alguns pontos da rodovia de forma preventiva, mas não foram identificados pontos de gelo negro nessa manhã. Vamos a trechos em obras, então, e bloqueios parciais para essa quinta-feira. Se o seu trajeto inclui alguns pontos, saiba que o trânsito flui de forma intercalada. Na ERS-122 em Caxias do Sul, quilômetro 76 ao 78, entre a de Pessoa e a Brás Diesel, fluxo opera em Parisiga para trabalhos de manutenção na faixa de domínio. Em IP, do quilômetro 130 ao 140, que vai do posto Andreaça ao Sair Cana Cenouras, o trânsito também intercalado para reparos localizados. Na RSC-287, em Montenegro, ou entre Montenegro e Triunfo, entre os quilômetros 15 a 18, da Tenda do Dani até o Vaso Silva, lentidão em sistema de Parisiga devido a obras de fresagem e recomposição do pavimento. BR-470 em Garibaldi, entre Bento e Garibaldi, estreitamento de pista entre os quilômetros 220 e 224, que vai do trevo de acesso ao Vale dos Vinhedos em Bento até a Chandon do Brasil, né, na subida da Chandon do Brasil, obras de recuperação do sistema de drenagem. Na 122, no Vale do Caí, região metropolitana já, no quilômetro 11, lá no Vale do Caí, próximo à Delta Frio, retorno fechado para obras de recuperação em Bom Princípio, quilômetro 33, perto da Barraca da Lemoa, e em São Vendelino, quilômetro 38, perto da Ideal Lux Inox, trânsito flui em meia pista para contenção de talude. Vamos lá, voltando para 122 em Flores da Cunha, quilômetro 103, na Cantina Maria Isabel, segue estreitamento permanente. Na 240, em Portão, entre os quilômetros 8 e 13, entre o Hotel Elo e o Hotel de Stefânia, a pista está estreitada para equipes realizarem então manutenção da sinalização viária. Lembre-se de manter os faróis sempre acesos, aumentar a distância do veículo da frente, respeitar a sinalização dos operários na pista, dirija com cuidado, proteja a sua vida e tenha uma excelente viagem.
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1: Seja muito bem-vindo. 18 para as 8, 2 graus a temperatura em Caxias do Sul nessa manhã de quinta-feira. Hoje é quinta-feira, hoje é dia de a gente ouvir a participação do reitor da Universidade de Caxias do Sul, professor Asdrúbal Falavinha.
2: Bom dia, ouvintes da UXFM. Eu sou Asdrúbal Falavinha. Cada amanhecer é uma nova oportunidade para aprender, servir e crescer. Passo aqui para anunciar que a partir desta semana teremos a volta do Fala Reitor, um importante canal de comunicação entre a universidade e a comunidade. Eu sou médico, professor e filho desta terra e desde o dia 13 de maio ocupo com muito orgulho o cargo de reitor da Universidade. Universidade de Caxias do Sul, juntamente com a vice-reitora, professora Terciane Lucchesi. Agradeço do coração à comunidade de Caxias do Sul e à região pela confiança no nosso trabalho. Vamos honrar a missão e tradição desta instituição que foi construída pela união da comunidade. Nos acompanhe sempre por aqui, um grande abraço e até a semana que vem.
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1: 17 para as 8.

The Sweet Thing, U2, agora 14 para as 8. Passagens aéreas nacionais encarecem 11% em maio, mesmo com medidas para frear a alta dos preços. Receita Federal passa a publicar lista de devedores contumazes. Tramontina recebe melhores restaurantes do Rio Grande do Sul em visita exclusiva às fábricas de Carlos Barbosa e Farroupilha. Hospital da Unimed em Farroupilha abre seleção para contratação de profissionais. Contribuintes de Flores da Cunha podem negociar dívidas com até 100% de desconto em multas no Refis 2026. Prefeitura de Canela projeta 7 milhões de reais de arrecadação com o Refis deste ano. Portfólio da Floribal ganhou um novo produto e ele é destinado a cães. O Choco Dogs é um petisco sabor chocolate elaborado com alfarroba, ingrediente comumente usado em receitas como substituto do cacau, já que o consumo do cacau em si é contraindicado para animais. Bom, no mercado financeiro, o dólar subiu no exterior, atingiu R$ 5,20 aqui no mercado nacional. É o maior nível da moeda norte-americana desde o dia 30 de março. O dólar alcançou então R$ 5,20, uma alta de 0,29%. O euro também subiu bem menos, 0,07%, valendo R$ 5,90. A criptomoeda referência do mercado Bitcoin opera neste momento em queda de 0,16%, valendo R$ 325.653. Ontem ela até operou em alta, né? Mas começa então a quinta-feira já em queda. Já o B3, a Bolsa de Valores de São Paulo, terminou o pregão de ontem em queda. O Ibovespa fechou em 0,44% negativo, em 170.506 pontos.

Aí os Paralamas com uma brasileira, 9 para as 8. 9 minutos faltando para as 8 horas da manhã. Temperatura marcando 2 graus ainda em Caxias do Sul e Bento Gonçalves. Quatro graus em Gramado, 1 em Vacaria. Amanhã já com presença maior de nebulosidade na região serrana. Manchete internacional, né? De ontem à noite ainda, terremoto na Venezuela deixou pelo menos 160 mortos e quase 1.000 feridos. Foram 2 tremores ontem à noite.

No esporte, Recreio da Juventude bate recorde de atletas convocados para a Copa das Federações de Tênis. No futebol, o meia Jean Maciel é anunciado como segundo reforço do Esportivo para 2026. Jogador de 29 anos, revelado pelo Veranópolis, já treina no estádio Montanha dos Vinhedos sob o comando do técnico Márcio Ebert, lembrando que o Esportivo estreia em agosto na Série A2 do Gauchão. Vini Júnior ganha estátua de cera em Museu de Gramado. Depois de equívoco em palpite de jogo do Brasil na Copa do Mundo, Gramado usou muda escalação de onça na aposta de resultados dos jogos da seleção. Vamos lá então, jogos de ontem da Copa. Tivemos a vitória da Suíça sobre o Canadá, 2-1. A vitória da Bósnia sobre o Catar, 3-1. Marrocos venceu o Haiti, 4-2. O Brasil goleou a Escócia, 3-0. E a África do Sul ganhou da Coreia do Sul, por 1-0. Tivemos ainda o México enfiando 3 na República Tcheca. E para hoje ainda, então, a programação dos jogos da Copa aponta para as 17 horas, horário de Brasília, Curaçao e Costa do Marfim, Equador e Alemanha. Depois, às 20 horas, Tunísia e Holanda, Japão e Suécia. E às 23 horas, Turquia e Estados Unidos, Paraguai e Austrália. São os jogos da Copa programados para esta quinta-feira, 25 de junho.

0: 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Café Passado Era fica, encerra por aqui, de volta amanhã a partir das 7. Eu sou o Jonathan Zanotto, agradeço a sua companhia, a sua audiência. Estou de volta depois do intervalo cultural para tocar o Play UX FM até às 11 da matina. Segura aí que a gente já volta, 1 para as 8.
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2: 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Bom dia, 8 e 4, temperatura marcando 2 graus em Caxias do Sul, região da Serra, nessa manhã de quinta-feira, com mais uma manhã gelada, geladeira aberta em toda a região. Tivemos temperatura negativa mais uma vez nos campos em cima da Serra, região de Vacaria, nesse momento 1 grau por lá e fazendo 2 graus em Bento Gonçalves e 4 graus na região das Hortênsias, Gramado e Canela. É a condição para essa manhã de quinta-feira. O tempo aí com maior nebulosidade, né? A Serra apresenta aí um início de manhã de quinta-feira com mais presença de nuvens. A tendência é que o sol apareça, que essa nebulosidade varie ao longo da quinta-feira. Não há previsão de chuva para hoje, pelo menos segundo apontam os principais prognósticos de tempo para a região serrana. Vamos lá, tá começando por aqui o Play UPS FM, seja muito bem-vindo, uma ótima manhã. Eu sou o Jonathan Zanotto, por aqui no comando da máquina musical até às 11 horas da matina, convidando você a participar e interagir através do WhatsApp. Manda sua mensagem, o pessoal já tá resolvendo o descongelamento do WhatsApp aqui pro meu PC, 9671-1065. Vai mandando, assim que possível a gente vai respondendo todas as mensagens. 9671-1065, esse é o contato direto com o estúdio da UPS FM. Você pode também ir lá pro Insta, tá? @UPSFM. @JohnnyZanotto está liberado para você interagir por lá também. Está começando o Play com essa dupla maravilhosa, Nando Reis e Marisa Monte, e a versão da dupla para a canção do Nando Reis chamada Pra Você Guardei Amor.

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0: Enes Cazuza, só as mães são felizes. Pixies, You Are So Impatient, Wallflowers, Heroes, Duran Duran, Falling Down, Nando Reis e Marisa Monte pra você. Guardei amor, Ux FM, agora 8h30.
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8: Lionel Rich precisou encerrar mais cedo o show realizado ontem à noite no Grand Casino Arena em St. Paul, nos Estados Unidos. Cerca de 55 minutos após iniciar sua apresentação, o cantor disse que estava tonto e se sentou durante Dancing on the Ceiling. Rich ainda seguiu até o piano e apresentou Three Times a Lady. Logo depois, anunciou uma pausa e deixou o palco. Aproximadamente 40 minutos mais tarde, o saxofonista Dino Soldo informou ao público que o artista não estava se sentindo bem e não poderia continuar o espetáculo. Até a publicação de algumas matérias pelos sites americanos, Lionel e sua equipe não haviam divulgado um boletim oficial sobre a causa do mal-estar. A próxima apresentação marcada para amanhã em Chicago continuava anunciada nos canais oficiais da turnê e também do United Center.

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0: Cannibals, She Drives Me Crazy, Nando Reis, Não Vou Me Adaptar, Sugar Ray Someday, Franz Ferdinand, Can't Stop Feeling, Papas da Língua, Pura Ingratidão, Pura Ingratidão, Simple Minds, Your Name in Lights. Fechando por aqui a primeira hora do Play Ux FM, agora 1 para as 9.
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7: No dia em que completaria 63 anos, o mundo da música relembra a trajetória de George Michael, um dos nomes mais importantes da história da música pop, dono de uma carreira marcada por sucessos globais, reinvenções artísticas e uma presença de palco inesquecível. O cantor britânico permanece como referência mesmo após sua morte lá em 2016. Revelado nos anos 80, ao lado de Andrew Ridgeley do Wham!, George Michael rapidamente se tornou um fenômeno mundial com hits que marcaram a época, como Wake Me Up, Before You Go Go, Last Christmas também. A fase da dupla abriu caminho para uma das transições solo mais bem-sucedidas da indústria musical. Em 87, George Michael lançou o álbum Faith, que se tornou um marco da música pop. O disco apresentou uma estética mais madura e consolidou o artista como um fenômeno global, com faixas como Faith, Fader Figure, One More Try. O trabalho venceu o Grammy de Álbum do Ano e ultrapassou dezenas de milhões de cópias vendidas no mundo. A partir dali, ele deixou de ser apenas um astro pop para se tornar um dos grandes compositores e intérpretes da sua geração. Hoje, George Michael completaria 63 anos de idade.
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1: Conectada com o que move você, 97,4 graus, a temperatura em Caxias do Sul nessa manhã de quinta-feira, hoje dia 25 de junho, 4 graus em Caxias, 4 graus em Bento, bateria marcando 3 graus, o tempo é bom na região da Serra, uma bela manhã de quinta-feira de sol, temos sim alguma variação de nebulosidade, mas o tempo seco deve predominar, junto com esse friozinho. Temos temperaturas um pouquinho mais altas hoje no período da tarde, nada que chegue a esquentar tanto não, mas assim gradualmente vai subindo a temperatura. 96711065, mandei sua mensagem pro nosso WhatsApp, 54 96711065, segue lá no Insta, @uxfm, @johnnyzanotto, aliás, eu sou o Jonathan Zanotto, até às 11 horas da manhã, aqui comandando o Play Ux FM, muito obrigado pela audiência, pela companhia e pela parceria. Tamo junto aí até às 11, portanto, com o Play abrindo mais uma sequência de sons por aqui, com Ufo Ufo, Hands on Fire.

0: Never Coming Down, Cat, Strange Road, Jason Mraz com Lucky e Ufo Ufo, Hands on Fire. Mix FM agora 29 para as 10.
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12: Sam Smith prepara mais um capítulo importante de sua carreira. O cantor anunciou o lançamento de Hazel Eyes, seu quinto álbum de estúdio, previsto para chegar em agosto, acompanhado do lançamento My Guy, primeira amostra oficial do projeto. A novidade marca o retorno do artista ao universo dos álbuns inéditos após Glória, lançado em 23, e revela uma fase descrita pelo próprio cantor como uma das mais pessoais e criativas de toda a sua trajetória. Ao longo dos últimos anos, Sam Smith se consolidou como uma das vozes mais reconhecidas da música contemporânea, acumulando sucessos globais, prêmios importantes e milhões de ouvintes em diferentes partes do mundo. Agora a proposta é apresentar um trabalho construído de forma mais íntima, com forte participação do artista em todo o processo criativo.
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0: A Copa do Mundo entrou na reta decisiva da fase de grupos e a quarta-feira foi cheia de emoções. O grande destaque ficou por conta da seleção brasileira, que goleou a Escócia por 3-0 com dois gols de Vini Júnior e um de Matheus Cunha. Mas o momento mais celebrado pelos torcedores aconteceu no segundo tempo. Neymar voltou a vestir a camisa do Brasil após quase 1.000 dias afastado da seleção e foi ovacionado pelos mais de 60 mil torcedores presentes no estádio. A rodada também marcou classificações históricas. África do Sul, Canadá e Bósnia avançaram pela primeira vez para uma fase eliminatória de Copa do Mundo. Já a República Tcheca, Catar e Haiti se despediram da competição. Outro momento especial foi a entrada em campo do goleiro mexicano Guillermo Ochoa. Aos 40 anos, ele disputou sua sexta Copa do Mundo e entrou para um seleto grupo de recordistas, ao lado de Messi e Cristiano Ronaldo. E nesta quinta-feira tem mais bola rolando. Às 5 horas da tarde, Curaçao enfrenta a Costa do Marfim e a Alemanha encara o Equador. Mais tarde, às 8 horas da noite, os brasileiros ficam de olho no Grupo F, que vai definir o próximo adversário da seleção. Japão e Suécia se enfrentam, enquanto Holanda pega a Tunísia. Fechando a rodada, às 11 horas da noite, tem Turquia e Estados Unidos, além de Paraguai e Austrália. Com as informações da Copa do Mundo 2026, Douglas Barreto.
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0: Todos os tempos, Finlay Criae com Even After All, Bob Marley Redemption Song, Charlie Brown Jr., Eu Vim de Santos, Sou Charlie Brown, Rag & Bone Man, Innocent Man, Stereophonics, There Is Always Gonna Be Something. Fechando por aqui mais uma hora de sons no Playux FM, agora 1 para as 10.
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2: Para quem está na estrada agora, atenção para alguns pontos com obras e intervenções que exigem mais cuidado. Na 122, há sistema de pare e siga entre os quilômetros 76 e 78 em Caxias do Sul, além de estreitamentos de pista em trechos de São Sebastião do Caí, Bom Princípio, São Vedelino, Flores da Cunha e IP. Na BR-470, entre Bento Gonçalves e Garibaldi, o trânsito opera em estreitamento de pista por causa de obras de drenagem. Já na 240 em Portão e na 287 entre Montenegro e Triunfo, também há intervenções com impacto no fluxo.
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5: Daryl Hall compartilhou uma notícia positiva com os fãs. Aos 79 anos, o cantor revelou que passou recentemente por um transplante de rim realizado com um órgão cedido por um doador vivo. O procedimento aconteceu há poucas semanas e, segundo Hall, foi considerado um sucesso completo por sua equipe médica. O artista também contou que já começou a se sentir melhor. Hall não informou qual condição tornou o transplante necessário, nem revelou a identidade do doador. Em sua mensagem, ele preferiu destacar a gratidão pela doação e o otimismo com os próximos meses. O músico acredita que poderá retomar sua rotina em alguns meses e já adiantou que pretende voltar a produzir músicas e novos episódios de Live from Daryl's House, série na qual recebe artistas de diferentes gerações para apresentações especiais.

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0: os tempos, UB40 com Senhor On Song, Canvas Asas, The Moon City Masters, Company Man, Smash Mouth, All Star, Faye No More, A Small Victory, Sports com If You Want Me. 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UX FM 28 para as 11.
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0: Take Dead acrescentou mais um recorde à sua trajetória. A transmissão do show realizado em 20 de junho no Etihad Stadium em Manchester tornou-se o evento britânico ao vivo mais assistido até hoje no Amazon Music. O concerto também foi exibido mundialmente pelo Prime Video e pelo canal da plataforma na Twitch. A live registrou a segunda de três apresentações consecutivas do grupo em sua cidade de origem. Gary Barlow, Howard Donald e Mark Owen ocuparam o estádio nos dias 19, 20 e 21 de junho, combinando os principais sucessos da carreira com uma produção criada para impressionar tanto o público presente quanto quem acompanhava pelas telas.

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1: Olá, eu sou Fernando Machado e este é o Go Back versão Delivery para viagem. E eu te convido para viajar do tempo ao som de Shalamar, A Night to Remember.

0: FM, o melhor do pop rock de todos os tempos, Natiruts, eu e ela. U2, Angel of Harlem, Magic Sunday Funday, Didi Perry, Sailor Song, Go Back Delivery, rolou Shalamar com A Night to Remember. Era isso, fechou por aqui o Play Uts FM. 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Era isso, fechou por aqui o Play. Vem aí na sequência o Ux FM Revista. Eu sou o Jonathan Zanotto, agradeço a sua companhia e a sua audiência. De volta amanhã com o Café Passado. Agora 4 para as 11.
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6: A banda Capital Inicial cancelou a turnê que faria nos Estados Unidos nesta semana. A informação foi divulgada pela própria banda nas redes sociais. Segundo o grupo, o problema aconteceu porque profissionais da equipe técnica e músicos de apoio não receberam a liberação consular necessária para viajar ao país. Os shows da turnê Música Urbana estavam marcados em Boston, Nova York, Miami e Orlando. A banda destacou que todos os integrantes possuem vistos regulares, mas sem parte da equipe considerada essencial, não seria possível manter o padrão das apresentações. O Capital Inicial lamentou o cancelamento, pediu compreensão aos fãs e informou que as orientações para reembolso dos ingressos devem ser enviadas pelas plataformas responsáveis pelos eventos nos próximos dias. 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
2: UX FM conectada com o que move você, está no ar o UX FM Revista desta quinta-feira, com muita música e informação. Eu sou Douglas Barreto, falo direto do campus da UX para a conexão UX FM e também para toda a Serra Gaúcha. Segue a gente lá nas redes sociais, @UXFM e @DougBarreto. E passa lá no nosso site uxfm.com.br. Agora 11 horas e 4 minutos, 9 graus é a temperatura aqui na Serra Gaúcha. Logo mais vamos ampliar a tendência do tempo. E vamos iniciar o programa de hoje com Coldplay.

0: O Kiss FM, o melhor do pop rock de todos os tempos. Fechamos assim o primeiro bloco do Revista com The Psychedelic Furs. Teve também Manu Chao, Aerosmith, Bonnie M, Morrissey. E começamos o bloco com Coldplay. 11 graus é a temperatura neste momento aqui na Serra. O inverno fincou o pé de vez aqui na Serra Gaúcha. Caxias do Sul, a tarde terá máxima de 12 graus, despencando para 6 graus já no início da noite. Bento Gonçalves, clima nublado, com máxima de 13 graus à tarde. Vacaria, o frio é ainda mais extremo. A máxima não passa dos 12 graus e a central meteorológica alerta para a próxima madrugada, que deve registrar geada com mínima de 1 grau negativo. Na região das Hortências, predomínio de nuvens e termômetros batendo no máximo 12 graus. No litoral norte, o tempo fica um pouco mais aberto, com máxima de 16 graus. Porto Alegre, céu predominantemente nublado. A máxima chega aos 16 graus à tarde. Vamos conferir a tendência para o final de semana. O sábado será o melhor dia, com predomínio do sol e temperaturas mais agradáveis, chegando aos 19 graus na Serra e também na capital. Mas domingo o tempo vira completamente e a chuva chega com força em todo o Rio Grande do Sul. 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
2: O documentário que estreia no Festival Inedit Brasil, em São Paulo, revela um lado pouco conhecido dos filhos de grandes nomes da música brasileira. Nem Tudo é Paz e Amor, dirigido por Betão Aguiar, reúne depoimentos inéditos de filhos de artistas como Rita Lee, Caetano Veloso, Gilberto Gil, Baby do Brasil, Moraes Moreira e Itamar Assunção. Longe de falar apenas dos privilégios de crescer em famílias famosas, o filme mostra os desafios de uma criação marcada pelos ideais de liberdade da contracultura dos anos 60 e 70. Os entrevistados relatam experiências que vão desde a falta de regras rígidas em casa até situações de insegurança, bullying e dificuldades de adaptação. Apesar dos conflitos e das dores relatadas, o documentário mostra que na vida adulta o saldo acabou sendo positivo. A obra destaca como pais e filhos encontraram um equilíbrio entre liberdade, afeto e convivência ao longo dos anos. 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
2: A Copa do Mundo entrou na reta decisiva da fase de grupos e a quarta-feira foi cheia de emoções. O grande destaque ficou por conta da seleção brasileira, que goleou a Escócia por 3-0 com dois gols de Vini Júnior e um de Matheus Cunha. Mas o momento mais celebrado pelos torcedores aconteceu no segundo tempo. Neymar voltou a vestir a camisa do Brasil após quase 1.000 dias afastado da seleção e foi ovacionado pelos mais de 60 mil torcedores presentes no estádio. A rodada também marcou classificações históricas. África do Sul, Canadá e Bósnia avançaram pela primeira vez para uma fase eliminatória de Copa do Mundo. Já a República Tcheca, Catar e Haiti se despediram da competição. Outro momento especial foi a entrada em campo do goleiro mexicano Guillermo Ochoa. Aos 40 anos, ele disputou sua sexta Copa do Mundo e entrou para um seleto grupo de recordistas, ao lado de Messi e Cristiano Ronaldo. E nesta quinta-feira tem mais bola rolando. Às 5 horas da tarde, Curaçao enfrenta a Costa do Marfim e a Alemanha encara o Equador. Mais tarde, às 8 horas da noite, os brasileiros ficam de olho no Grupo F, que vai definir o próximo adversário da seleção. Japão e Suécia se enfrentam, enquanto Holanda pega a Tunísia. Fechando a rodada, às 11 horas da noite, tem Turquia e Estados Unidos, além de Paraguai e Austrália. Com as informações da Copa do Mundo 2026, Douglas Barreto.
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2: Ux FM conectada com o que move você, agora 23 para o meio-dia. E o curso de design da Ux promove nesta quinta-feira, às 8 horas da noite, uma palestra com o joalheiro e designer Celso Dornelles. O evento, alusivo às comemorações de 25 anos do curso, é gratuito e aberto ao público. O encontro será no auditório do Bloco J do Campo Sede. Para participar, é necessário fazer inscrição em ux.br. E o dia 25 de junho marca datas importantes para a história da música. Há 17 anos, o mundo se despedia de Michael Jackson. O rei do pop morreu em 2009, aos 50 anos, e segue sendo uma das figuras mais influentes da música mundial. A data também recorda o nascimento de George Michael, que faria 63 anos hoje. O cantor britânico ficou conhecido por sucessos como Fight. Outro destaque é o clássico álbum Purple Rain, de Prince, lançado em 1984 e considerado um dos discos mais importantes da história do pop e também do rock. Em 1983, o The Police chegava ao topo das paradas britânicas com o álbum Synchronicity City, que traz sucessos como Every Breath You Take. E há 38 anos morria Hilo Slovak, guitarrista original e um dos fundadores do Red Hot Chili Peppers, aos 26 anos. Vamos com o som daquela época então, Red Hot Chili Peppers, aqui no Revista.

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E assim fechamos o Revista desta quinta com Michael Jackson, que nos deixava há 17 anos. O rei do pop morreu em 2009, aos 50 anos de idade, e segue sendo uma das figuras mais influentes da música mundial. Ainda rolou The Police, Prince. Começamos o bloco com Red Hot Chili Peppers. Eu sou Douglas Barreto, a revista fica por aqui. Volta amanhã, a partir das 11 horas. Vocês ficam agora com o Luciano Petorini e o Tempero Brasileiro. O XFM, 5 para o meio-dia.

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0: Melhor da MPB de todos os tempos. Esse é o Cícero com a Praia. A Marisa Monte, ainda lembro. Luciana Mello, Amor, Sexo e Traição. Bezerra da Silva, Candidato K.O. K.O. Djavan, Não É Um Bolero. O Milton Nascimento com Paraleron e McCartney. E Céu, Malemolência. Intervalo Cultural, UXFM, 12:29.
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1: 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Abrindo bloco com a Milton de Holanda.

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0: O que você tem o melhor da MPB em todos os tempos? Fechamos o Tempero Brasileiro com o Xande de Pilares, muito romântico. Amanhã tem de novo, já já vai rolar o Play Que Você Fema, intervalo cultural, agora 1 hora. Eu vou.
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2: 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Agora 1:06. Boa tarde, eu sou o Luciano Petorini, ao vivo, direto do campus da UX. Para as emissoras da conexão UX FM, o Play UX FM está no ar até as 4 com o melhor do pop rock de todos os tempos. A gente abre o programa com a nova do Maika, Immortal Love.

0: Lobos, Lobão da Natureza dos Lobos, New Order, True Faith, do Rick Mall, Solder, Simple Red, Fireground, The Cure, Boys Don't Cry e o Micah com Immortal Love. Intervalo Cultural, XFM, 1h29.
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10: Lançado em 26 de junho de 1996, o sucesso Wannabe completa 30 anos como um dos maiores marcos da música pop. A canção impulsionou a carreira das Spice Girls, ajudando a popularizar a mensagem de Girl Power e conquistando o topo das paradas em diversos países. O grupo se destacou por dar a cada integrante uma identidade própria, transformando suas integrantes em ícones culturais dos anos 90 e influenciando gerações de artistas que vieram depois. Três décadas depois, o aniversário da música reacendeu especulações sobre um possível reencontro das integrantes. Embora nenhuma apresentação tenha sido confirmada, declarações recentes de Mel B indicam que as artistas discutem formas de celebrar a data. Enquanto os rumores seguem alimentando a expectativa dos fãs, o legado do grupo permanece forte, refletindo tanto na popularidade contínua da música Wannabe, quanto na influência duradoura das Spice Girls na cultura pop mundial.

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0: 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Fechando o bloco com São Zero do Frejá, Túlio do Tempo, Roxette, How Do You Do, o Alpha Blonde, Cock the Rock, Papas, Pura Ingratidão e a Rita Lee e o Roberto de Carvalho com Voando. 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Intervalo Cultural UXFM, 2 em ponto.
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2: O clássico de terror, A Bruxa de Blair, ganhará uma nova versão nos cinemas, com estreia marcada para 24 de setembro de 2027. O projeto faz parte da estratégia da produtora para revitalizar uma das franquias mais influentes do gênero, responsável por popularizar o estilo de filmagem conhecido como found footage e se tornar um fenômeno cultural no fim dos anos 90. O novo longa será dirigido por Dylan Clark e terá roteiro de Chris Thomas Devlin. Além disso, os criadores do filme original, Eduardo Sanches, Daniel Myrick e Greg Hale, retornam como produtores executivos. Detalhes sobre a trama e o elenco ainda não foram divulgados, mas a proposta é apresentar uma nova visão da história para conquistar uma nova geração de fãs do terror.

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1: 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Abrindo bloco com Nervous Bride.

0: Rock de todos os tempos, esse é o Live com Operation Spirit, Disclosure e Sam Smith, Let, Detonautas, Potinho de Veneno, o Rapa, Uma Vida Só e o Nervous Bride com You Did It To Yourself Again. 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Intervalo Cultural UXFM, 28 para as 3.
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9: A banda Deep Purple lançou o single Guilt Tripping, mais uma prévia do álbum Splat, que chega às plataformas em 3 de julho. A faixa mistura peso e experimentação, começando de forma mais suave antes de ganhar intensidade, enquanto a letra imagina um encontro inusitado entre Deus e Charles Darwin, refletindo sobre os rumos da humanidade. O lançamento veio acompanhado de um videoclipe psicodélico e surreal, reforçando a proposta criativa do novo trabalho. Produzido por Bob Ezrin, Splat será o 24º álbum de estúdio do grupo e o segundo com o guitarrista Simon McBride. Segundo o vocalista Ian Gillan, a gravação de Guilt Tripping nasceu de forma espontânea, com gritos improvisados antes mesmo de a letra estar pronta. O disco promete resgatar a energia clássica da banda, combinando elementos tradicionais do hard rock com novas ideias e uma abordagem conceitual sobre o futuro da humanidade.

0: 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Fechando mais um bloco do Play Vox FM com Canamari, Olhos nos Olhos, o Aerosmith com What It Takes, Canvas, Asas, Charlie Brown Jr., Zoe de Lula, Lenny Kravitz, Madalene e o Linkin Park, Heavy is the Crawl. Intervalo cultural, Vox FM, 13:02.
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5: A banda de power metal Angra lançou uma nova versão de Pra Frente Brasil, clássico tema da seleção brasileira na Copa do Mundo de 1970. A releitura marca uma nova fase do grupo e traz Alírio Neto nos vocais, ao lado de Rafael Bittencourt, Felipe Andreoli, Marcelo Barbosa e Bruno Valverde. O videoclipe já está disponível nas plataformas digitais e apresenta uma versão mais pesada e técnica da canção, preservando sua força melódica original, enquanto a transporta para o universo do heavy metal. O lançamento também reforça o momento da renovação vivida pela banda após a oficialização de Alírio Neto como novo vocalista. Além da nova gravação, o grupo prepara uma agenda de apresentações pelo Brasil, América do Sul, Europa e Ásia, incluindo celebrações pelos 30 anos do álbum Holy Land. A regravação resgata um dos símbolos mais conhecidos da cultura esportiva nacional, mas sob uma perspectiva contemporânea, conectando a tradição, história e identidade musical que tornou o Angra uma referência internacional do metal.

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1: 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Temperatura marcando 13 graus, sol brilhando, céu azul na Serra Gaúcha. Eu sou Luciano Petorini, acesse o site uxfm.com.br. Abrindo o bloco com Livin' Easy.

0: Campos, a gente ouviu Orson com No Tomorrow, Feeder, Feeling in a Moment, Hoosier com Nobody's Soldier, T-Sol, Flowers by the Door e Living Easy com Black Tea. 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Intervalo Cultural UXFM, agora 13h30.
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4: O Capital Inicial anunciou o cancelamento de sua turnê pelos Estados Unidos, que previa 4 apresentações entre os dias 24 e 28 de junho, nas cidades de Boston, Nova York, Miami e Orlando. A decisão foi motivada por um problema burocrático envolvendo a conexão, ou melhor, a concessão de vistos de trabalho para integrantes essenciais da equipe técnica e de produção. Apesar de os músicos estarem com toda a documentação regularizada, a ausência desses profissionais inviabilizou a realização dos shows com a estrutura necessária. Em comunicado oficial, a banda lamentou o ocorrido e destacou que todos os procedimentos e prazos exigidos pelas autoridades americanas haviam sido cumpridos pela produção. O grupo agradeceu ao apoio dos fãs que já haviam adquirido ingressos e manifestou o desejo de retornar aos Estados Unidos em uma próxima oportunidade. Os organizadores informaram ainda que os compradores receberão orientação sobre o reembolso diretamente por e-mail, com detalhes sobre os prazos e processos de estorno sendo enviados em até 72 horas.
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5: A Copa do Mundo entrou na reta decisiva da fase de grupos e a quarta-feira foi cheia de emoções. O grande destaque ficou por conta da seleção brasileira, que goleou a Escócia por 3-0, com 2 gols de Vini Júnior e 1 de Matheus Cunha. Mas o momento mais celebrado pelos torcedores aconteceu no segundo tempo. Neymar voltou a vestir a camisa do Brasil após quase 1.000 dias afastado da seleção e foi ovacionado pelos mais de 60 mil torcedores presentes no estádio. A rodada também marcou classificações históricas. África do Sul, Canadá e Bósnia avançaram pela primeira vez para uma fase eliminatória de Copa do Mundo. Já a República Tcheca, Catar e Haiti se despediram da competição. Outro momento especial foi a entrada em campo do goleiro mexicano Guillermo Ochoa. Aos 40 anos, ele disputou sua 6ª Copa do Mundo e entrou para um seleto grupo de recordistas, ao lado de Messi e Cristiano Ronaldo. E nesta quinta-feira tem mais bola rolando. Às 5 horas da tarde, Curaçao enfrenta a Costa do Marfim e a Alemanha encara o Equador. Mais tarde, às 8 horas da noite, os brasileiros ficam de olho no Grupo F, que vai definir o próximo adversário da seleção. Japão e Suécia se enfrentam, enquanto Holanda pega a Tunísia. Fechando a rodada, às 11 horas da noite, tem Turquia e Estados Unidos, além de Paraguai e Austrália. Com as informações da Copa do Mundo 2026, Douglas Barreto.
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11: O Rush anunciou o adiamento de uma apresentação nos Estados Unidos após enfrentar um problema logístico inesperado. Parte dos equipamentos da turnê ficou retida na fronteira entre México e os Estados Unidos. A situação comprometeu a estrutura necessária para a realização do espetáculo, levando a organização a remarcar o evento para uma nova data. A banda lamentou o transtorno e agradeceu a compreensão dos fãs afetados pela mudança. Segundo os organizadores, as equipes trabalham para regularizar a liberação dos equipamentos e garantir que o show aconteça com toda a qualidade planejada. Os ingressos já adquiridos continuarão válidos para a nova data e os fãs que não puderem comparecer terão acesso a orientações para reembolso. O episódio evidencia os desafios logísticos enfrentados por grandes turnês internacionais, especialmente quando envolvem deslocamentos entre diferentes países e processos alfandegários complexos.
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2: XFM conectada com o que move você. Eu sou Luciano Pettorini, ao vivo, direto do campus da UX, para as emissoras da conexão UX-FM, começando o BR-106 até as 5, o melhor do pop rock nacional de todos os tempos. Vindo com TNT, não sei.

0: 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O melhor do pop rock nacional de todos os tempos. Teve Marina grávida. A gente viu RPM com a Alvorada Voraz. Jota Quest, o Sol, Paralamas. Cuide bem do seu amor. Cidade Negra, Sombra da Maldade. E o TNT com Não Sei. Intervalo Cultural, XFM, 4h27.
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13: A atriz Amanda Seyfried revelou que chegou a ser escalada para interpretar a cantora e compositora Joni Mitchell em uma cinebiografia que acabou sendo cancelada antes de entrar em produção. O projeto seria dirigido por Cameron Crowe, que manteve uma longa relação profissional com a artista. Para o papel, Seyfried passou anos se preparando, estudando a trajetória da cantora e aprendendo a tocar integralmente o álbum Blue, considerado um dos trabalhos mais influentes da história da música. Apesar do intenso processo de preparação e até de encontros pessoais com Joni Mitchell para compreender melhor sua personalidade, o filme nunca saiu do papel. Ainda assim, a história da artista pode chegar aos cinemas por outro caminho. Um novo projeto biográfico continua em desenvolvimento, também com o envolvimento de Cameron Crowe, e rumores apontam que Meryl Streep e Anya Taylor-Joy podem interpretar a cantora em diferentes fases da vida.

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2: CFM conectada com o que move você. 27 para 5, abrindo bloco com Telefone.

0: 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Ego Trip, Kamikaze, Olô, Charlie Brown Jr., Samba Macossa, o Ney Vansória com Eu Vou Ficar, Skank, Ela Me Deixou, Tia Anastácia, Conto de Fraldas e Gangue 90, Telefone. Eu sei, tô ficando por aqui, a gente volta a se falar amanhã ao meio-dia com o Tempero Brasileiro e já já o Douglas Barreto apresenta o Via Express. Um grande abraço, tudo de bom, força sempre, até mais. Intervalo cultural, que você quer, hein? 3 para 5.
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5: Para quem está na estrada agora, atenção para alguns pontos com obras e intervenções que exigem mais cuidado. Na 122, há sistema de pare e siga entre os quilômetros 76 e 78 em Caxias do Sul, além de estreitamentos de pista em trechos de São Sebastião do Caí, Bom Princípio, São Vedelino, Flores da Cunha e IP. Na BR-470, entre Bento Gonçalves e Garibaldi, o trânsito opera em estreitamento de pista por causa de obras de drenagem. Já na 240 em Portão e na 287 entre Montenegro e Triunfo, também há intervenções com impacto no fluxo.
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2: CFM conectada com o que move você. Eu sou Douglas Barreto, falo direto do campus da UX, ao vivo para toda a Serra Gaúcha, por meio das emissoras da Conexão UX FM Caxias do Sul, 106,5, Bento Gonçalves, 89,9 e Vacaria, 92,3. Esse é o Via Expressa até às 7, com o melhor do pop rock de todos os tempos. Agora 5 horas e 3 minutos, temperatura em 11 graus aqui na Serra Gaúcha. Nos siga lá nas redes sociais, @uxfm, também visite o nosso site, uxfm.com.br. Você também pode interagir pelo 54996711065. E vamos começar o Via Expressa de hoje com as novidades da programação. E vamos começar com a nova do Papa Roach.

0: FM, o melhor do pop rock de todos os tempos, Dave Fallon, fechando o primeiro bloco do Via desta quinta-feira. Ainda rolou Lymon, Mumford and Sons, Cold War Kids, Fletcher, e começamos com a nova do Papa Roach, Wake Up Calling. 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
1: Ux FM conectada com o que move você, agora 5h29, Via Expressa até às 7 com o melhor do pop rock de todos os tempos. E vamos começar esse bloco de sons com um dos grandes sucessos do rock australiano, da banda Australian Crawl, que foi lançado em 1981. A letra conta a história de um jovem casal que vive no litoral e enfrenta uma crise no relacionamento. O enredo destaca a frustração de uma mulher ao perceber o afastamento do parceiro envolvido em saídas noturnas e atitudes que acabam abalando a confiança entre os dois. Com uma melodia marcante e uma narrativa melancólica, a música se tornou um dos maiores clássicos da banda australiana. Oh No, Not You Again, no Via Expressa.

0: Mix FM, o melhor do pop rock de todos os tempos. Queen, Save Me, fechando o segundo bloco do Via. Teve ainda Sarah Bareilles, Love Songs, MT, Time to Pretend, Marisa Monte, Não Vai Embora, Emicida, Pequenas Alegrias da Vida Adulto, e abrimos com Australian Crawl, Oh No, Not You Again. O curso de design da UX promove hoje, às 8 horas da noite, uma palestra com o joalheiro e designer Celso Dornelles. O evento, alusivo às comemorações de 25 anos do curso, é gratuito e aberto ao público. O encontro será no auditório do Bloco J do Campus Sede. Para participar, é necessário fazer inscrição no site ux.br. 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
1: Ux FM conectada com o que move você, agora 6:01, Via Expressa até às 7 comigo, Douglas Barreto. E o dia 25 de junho marca datas importantes para a história da música. Em 1983, o The Police chegava ao topo das paradas britânicas com o álbum Synchronicity. Outro destaque do dia é o clássico álbum Purple Rain, do Prince, lançado em 1984 e considerado um dos discos mais importantes da história do pop e também do rock. A data também recorda o nascimento de George Michael, ele faria 63 anos hoje. E há 38 anos morria Hugo Slovak, guitarrista original e um dos fundadores do Red Hot Chili Peppers, aos 26 anos. Inclusive, tem um documentário muito legal, se eu não me engano, era na Netflix, sobre esse guitarrista, né? Muito importante, né, para a construção do som do Red Hot Chili Peppers. E há 17 anos, o mundo se despedia de Michael Jackson, o rei do pop, morreu em 2009, aos 50 anos, e segue sendo uma das figuras mais influentes da música mundial e também do cinema, né? Grandes recordes no cinema pela cinebiografia que foi lançada agora em 2026. Ainda não sei. Eu assisti no cinema, não sei ainda se está no cinema, mas logo mais vai estar nas plataformas de streaming. Muito legal o filme do Michael. Vamos com ele então. Michael Jackson no Via Expressa.

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Red Hot Chili Peppers, Behind the Sun, sonzeira. Fechando o terceiro bloco do Via, ainda rolou George Michael, Prince, The Police. E começamos o bloco com Michael Jackson. 10 graus neste momento na Serra Gaúcha. Vamos conferir a previsão do tempo para amanhã. Sexta-feira, o sol predomina e garante tempo firme em todas as regiões, mas o amanhecer segue gelado. Caxias do Sul, céu aberto com mínima de 4 graus e máxima chegando aos 16 graus amanhã. Bento Gonçalves, madrugada fria com 3 graus, mas a tarde esquenta, batendo os 18. Vacaria, amanhecer congelante de 2 graus e máxima de 16 graus. Na região das Hortências, muito frio nas primeiras horas da manhã com 4 graus.

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FM conectada com o que move você agora, 6h29. Vamos abrir esse último bloco do Via com Sugar Ray.

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E assim fechamos o Via desta quinta com o Rudogurus. Ainda rolou Eraser, Supergrass, Foo Fighters, Sublime e começamos o bloco com Sugar Ray. O Via Expressa fica por aqui, volta amanhã. A partir das 5 horas, eu sou o Douglas Barreto, volto também amanhã às 11 horas da manhã no Mix FM Revista. Uma boa noite a todos, até mais. 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
1: A retomada da construção da fábrica, que estava paralisada desde 2015, deve gerar cerca de 8 mil empregos diretos e indiretos. As operações estão previstas para começarem em 2029. O empreendimento será da Petrobras, que assinou contratos com as empresas responsáveis pela conclusão da obra. De acordo com a presidente da estatal, Magda Jambriar, a localização da fábrica é estratégica.
2: Isso é fertilizante para Mato Grosso, Mato Grosso do Sul, Goiás, Paraná, São Paulo, região que concentra nada mais, nada menos do que 40% da demanda brasileira de ureia.
1: A ureia é um dos principais fertilizantes nitrogenados utilizados pelos agricultores. Quando entrar em operação, a fábrica terá capacidade para produzir o equivalente a 16% da demanda nacional. Para o presidente Lula, a retomada da obra representa um passo importante para fortalecer a produção de fertilizantes à base de nitrogênio nacional e impacta diretamente no preço dos alimentos.
3: Você tem quase que 85% da estrutura de uma obra como essa, de repente para e fica 12 anos parada. E o Brasil pagando preços absurdos de fertilizantes que poderiam ser produzidos no Brasil, que aumenta a cada guerra que alguém quer dar no outro lá fora. E o pobre brasileiro que vai comprar uma fruta, que vai comprar uma comida, paga o preço dessa guerra.
1: Quando a unidade de Três Lagoas entrar em operação, junto a outras três unidades comandadas pela Petrobras, a estatal projeta atender cerca de 35% do mercado nacional de ureia até 2029. Antes da retomada das fábricas, 100% da ureia consumida no país era importada. Reportagem Márcia Fernandes.
4: E também em Ponta Porã, o presidente Lula entregou hoje mais de 1.300 títulos de terra para assentados da reforma agrária.
5: A ação faz parte do programa Terra da Gente, que visa agilizar a destinação de terras no país.
6: A segurança do título da terra chegou para 1.390 famílias do assentamento Itamaraty, em Mato Grosso do Sul. A entrega dos documentos aos produtores em um dos maiores assentamentos da reforma agrária do país foi feita pelo presidente Lula. O representante da Cooperativa dos Agricultores Familiares do assentamento Itamaraty, Ataíde Zambrucci, destacou os impactos para a comunidade.
7: Nós necessitamos desse título para as cooperativas poder crescer, recursos financeiros, agroindústria, para produzir alimento para esse Brasil. É dar de comer para a nossa agricultura, para os nossos alunos na escola, para a nossa Conab. Esse título representa muita coisa para nós.
6: Com mais de 50 mil hectares, o assentamento abriga cerca de 2.800 famílias, que produzem leite, grãos, frutas e hortaliças, e que também criam pequenos animais. Com o título definitivo da terra, os assentados passam a ter estabilidade para produzir e acessar políticas públicas, como crédito e assistência técnica rural. O presidente Lula destacou o esforço do governo para fazer desapropriações que levam à reforma agrária.
3: E está ficando cada vez mais caro. Não pensa que é barato, não, porque é caro. Desapropriar uma fazenda aqui nesse estado é muito caro. Não pense que é fácil fazer. Tudo é uma guerra contra a lei, tudo é uma guerra contra o manual, porque o manual é quase tudo para criar dificuldade. É como se a gente estivesse subindo uma escada. A gente cansa, mas a gente não pode desanimar.
6: Também foi entregue o título de propriedade à comunidade quilombola Picadinha, localizada em Dourados. Foi assinado ainda acordo para a destinação de mais 72 mil hectares no estado para a reforma agrária. A medida deve resultar na criação de 33 novos assentamentos para quase 5.800 famílias. Foram entregues ainda 42 unidades habitacionais em outros 10 assentamentos sul-mato-grossenses, em um investimento de 4 milhões de reais. Reportagem Luana Karen.
4: E o presidente Lula também comentou hoje assuntos internacionais.
5: Ele prestou solidariedade às vítimas do terremoto na Venezuela e ofereceu apoio ao país para a presidente venezuelana Delcy Rodríguez.
4: E parabenizou o novo presidente eleito da Colômbia, Thaisa Vitória, tem os detalhes.
8: Pela rede social X, o presidente Lula disse que tomou conhecimento com grande preocupação e consternação dos impactos causados pelo terremoto que assolou a Venezuela ontem. O presidente disse ainda que instruiu o Ministério de Relações Exteriores e a Embaixada do Brasil na capital venezuelana, Caracas, a avaliarem as medidas de assistência que o Brasil possa tomar para ajudar os atingidos. Ainda ontem à noite, o Itamaraty divulgou nota declarando que não há brasileiros registrados entre as vítimas até o momento. Em evento nesta quinta-feira, em Mato Grosso do Sul, o presidente Lula disse que já conversou com a presidente da Venezuela, Delcy Rodrigues.
3: Nós fizemos uma reunião com vários ministros agora. Eu falei que a presidenta Delcy da Venezuela, de manhã do carro, para perguntar para ela o que ela precisava que a gente fizesse. E nós estamos reunidos, vários ministros, para a gente mandar tudo o que for necessário mandar para a Venezuela. Água, bombeiro, defesa civil, comida, remédio.
8: E pela mesma rede social, o presidente parabenizou o povo colombiano pelo processo democrático e soberano que elegeu Abelardo de la Espriella nas eleições do último domingo. Lula destacou a amizade entre Brasil e Colômbia e disse que ela é fundamental para a superação de desafios comuns, como a preservação da Amazônia, o enfrentamento da pobreza e o combate ao crime organizado. Reportagem Thaísa Vitória.
5: E agora há pouco, o presidente Lula divulgou em uma rede social que vai enviar na manhã dessa sexta-feira uma missão humanitária de busca e resgate urbano na Venezuela.
4: O Brasil vai enviar um avião KC-390 da Força Aérea Brasileira que vai sair de Guarulhos com 36 bombeiros, técnicos da Defesa Civil Nacional, da Agência Nacional de Telecomunicações e 9 toneladas de equipamentos para socorro às vítimas.
5: No sábado, o Brasil vai enviar equipamentos para montagem de um hospital de campanha, purificadores de água com painel solar, medicamentos e material médico para cirurgias.
4: Lula afirmou também que segue acompanhando o trabalho de resgate e que o Brasil vai prestar todo o apoio necessário ao povo venezuelano.
5: Benefícios tarifários do Acordo de Livre Comércio entre Mercosul e União Europeia começaram a vigorar no mês passado.
4: Com eles, inúmeras oportunidades de negócio se abrem para empresas brasileiras no continente europeu, inclusive para as pequenas e médias.
5: E o governo do Brasil quer levar aos empresários mais conhecimento sobre essas oportunidades. Por isso, amanhã vai lançar uma plataforma voltada para eles.
4: Quem nos conta os detalhes sobre isso é o presidente da Agência Brasileira de Promoção das Exportações, a Apex Brasil, Laudemir Miller, que fala conosco ao vivo de São Paulo agora. Boa noite, presidente.
9: Boa noite.
4: Presidente, amanhã o senhor vai participar junto com o vice-presidente Geraldo Alckmin e o ministro do Desenvolvimento, Indústria, Comércio e Serviços, Márcio Elias Rosa, de um encontro com empresários, para apresentar a eles as oportunidades de negócios que podem surgir a partir da entrada em vigor do Acordo de Livre Comércio entre o Mercosul e a União Europeia, né? Que oportunidades são essas?
9: Olha, são oportunidades trilionárias. O Acordo Mercosul-União Europeia está trazendo está formando os maiores blocos do mundo, maiores blocos econômicos. E para vocês terem uma ideia, a Europa, ela traz de fora do bloco, ela importa 3 trilhões de dólares. E o acordo, ele vai abranger mais de 9 mil produtos, sendo que desses 5 mil produtos já estão com tarifa zero. E o que significa na prática? Significa que, por exemplo, hoje, né, antes do acordo, para a gente exportar um mel para a Europa, o produtor brasileiro pagava 17% de tarifa, de imposto. Para exportar uva, tinha que pagar 11%, 12%. Para exportar máquina, tinha que pagar imposto também. E com o acordo, essas tarifas vão reduzir e nós temos 5 mil produtos que essa tarifa já é zero. Então, isso vai melhorar muito os negócios do Brasil e vai dar acesso a um mercado de 3 trilhões de dólares.
5: E vocês vão apresentar também, né, presidente, ferramentas para que esses empresários possam aproveitar melhor essas oportunidades. Uma delas é uma plataforma desenvolvida pela Apex Brasil sobre produtos brasileiros aptos a disputar esse espaço no mercado europeu, não é isso? Fala mais pra gente sobre essa plataforma, como é que ela vai funcionar?
9: É isso mesmo, Mariana. É porque o que a gente quer é que cada empresário ele possa ter a exata noção de qual que é a situação do seu produto. Ou seja, eu estou produzindo aqui o meu produto, ele, afinal de contas, a tarifa caiu ou não, quanto que é, qual é o benefício que eu vou ter nesse acordo, né? Então, essa ferramenta, ela vai estar disponível, é uma ferramenta que pode ser usada no computador, pode ser usada no celular, e cada um vai poder saber exatamente a sua situação, o produto que ele tem, o quanto que ele está sendo beneficiado. Mas, saber qual é a oportunidade, né? É só o primeiro passo. O que a gente quer mesmo é que esse empresário possa transformar essa oportunidade em negócio, e por isso que a Apex Brasil, junto com vários parceiros, nós já planejamos, a gente tem uma programação de nos próximos 12 meses, até julho do ano que vem, nós vamos fazer 150 eventos de negócios só para o mercado europeu, onde a gente pretende aí beneficiar em torno de 2.600 empresas para que o empresário conheça a oportunidade que tem, mas principalmente em conhecendo essa oportunidade possa encontrar compradores europeus e aí sim exportar e fazer negócios.
4: Bom, e essa plataforma pode também estimular as pequenas e médias empresas brasileiras a entrarem nesse novo mercado trilionário, né, que o senhor falou. O estímulo às exportações de empresas de pequeno porte é uma das metas da Apex para os próximos anos, não é isso?
9: Exato, Luciano. Isso é muito importante. É que todo mundo que tá ouvindo a Voz do Brasil, os nossos empresários, as nossas cooperativas, os nossos produtores rurais, acreditem que a exportação é possível para todo mundo. É possível para os médios e também é possível para os pequenos. O que precisa fazer? Tem que se preparar, tem que entender o mercado, e nisso a Apex Brasil pode ajudar muito. Com ferramentas de inteligência de mercado, planos de negócios e principalmente participar das nossas feiras, das nossas rodadas de negócios, tanto no exterior como no Brasil, quando a gente traz compradores internacionais ao Brasil. Então, essa é uma grande mensagem, que é uma grande oportunidade para todos, pequenos e médios também têm essa oportunidade. Se prepararem, contando com o nosso apoio, a gente tem uma segurança muito boa de que também essa oportunidade vai ser viável e se transformar em negócio para eles.
5: Agora, o senhor mencionou anteriormente alguns itens que vão estar beneficiados aí pelo acordo, mel, por exemplo. A Apex já mapeou, né, o que vai ter essa redução tarifária para exportação para a Europa. Esses itens, eles coincidem com aqueles que vão ter aumento de tarifas imposto pelos Estados Unidos, né, na última taxação? Ou seja, a minha pergunta é, as oportunidades na Europa, elas podem ajudar a reduzir o impacto dessa taxação norte-americana?
9: Sim, elas podem sim, né? Estados Unidos continua sendo um mercado muito importante, a gente continua promovendo as empresas e os produtos brasileiros nos Estados Unidos, mas a Europa é uma grande oportunidade que se abre também para os exportadores brasileiros. E para vocês terem uma ideia, a exportação do Brasil para os Estados Unidos, se a gente comparar janeiro a maio do ano passado com janeiro a maio deste ano, houve uma redução de em torno de 2 bilhões de dólares da nossa exportação. Só que ao mesmo tempo que nós caímos a nossa exportação para os Estados Unidos, o Brasil aumentou a exportação para a Europa. Nós exportamos a mais 1 bilhão e meio para a Europa, nós exportamos 8 bilhões a mais para a China e exportamos, por exemplo, para a Índia, quase 2 bilhões de dólares a mais também. Então, embora tenha caído a exportação para os Estados Unidos, o Brasil bateu recorde de exportação esse ano, se a gente pegar janeiro a maio, onde nós tivemos 12 bilhões de dólares a mais. E interessante, Luciano, é que das 2.000 empresas que estão com a Apex Brasil, que a gente trabalha, que a gente apoia e exportam para os Estados Unidos, nós tivemos 72% dessas empresas, elas diversificaram o mercado. Elas continuam exportando para os Estados Unidos, mas passaram também a exportar para outros
4: mercados. Presidente, nós temos apenas um minutinho a mais.
9: Para a diversificação.
4: Atualmente, o comércio entre Brasil e União Europeia movimenta cerca de 100 bilhões de dólares por ano. Você já tem uma estimativa de quanto esse fluxo pode crescer com a entrada em vigor, né, desse acordo?
9: Olha, Luciano, nós fizemos um estudo pegando só 540 43 produtos, que são aqueles que a gente está priorizando. Só esses 543 produtos, na estimativa da Apex Brasil, no nosso estudo, que são os nossos produtos prioritários, eles podem render ao Brasil no curto prazo, nos próximos 12 meses, um incremento de exportação de até US$1 bilhão. E aí basta também colocar que a gente tem não só esses 543, mas a gente tem milhares de outros produtos também com oportunidade, de modo que eu acho que a gente está com uma expectativa muito positiva de ter um crescimento aí de pelo menos US$1 bilhão nos próximos meses para a Europa.
5: Muito bem, nós conversamos com Laudemir Miller, presidente da Apex Brasil, a Agência Brasileira de Promoção de Exportações. Muito obrigada pela sua entrevista aqui à Voz do Brasil, presidente.
9: Obrigado, Mariana. Boa noite a todos.
4: Garantir acesso à educação, lazer e proteção para crianças e adolescentes é um dever do Estado e de toda a sociedade, como estabelece a Constituição Federal.
5: Mas essa realidade ainda é distante para mais de 1.600.000 jovens de todo o país submetidos ao trabalho precoce.
4: Para mudar esse cenário, o Ministério do Trabalho e Emprego lançou o novo Plano Nacional de Erradicação do Trabalho Infantil.
5: Com metas válidas até 2035, a iniciativa quer fortalecer a rede de fiscalização e assistência social em todo o Brasil.
10: Brincar, estudar e se desenvolver. Direitos que ainda estão longe da realidade de milhões de crianças e adolescentes brasileiros. Segundo o IBGE, em 2024, o país registrou cerca de 1.650.000 crianças e adolescentes entre 5 e 17 anos em situação de trabalho infantil. O Nordeste concentra o maior número de casos, com 506.000 crianças e adolescentes nessa condição, seguido pelas regiões Sudeste, Norte, Sul e Centro-Oeste. Entre as principais causas estão a desigualdade social, a baixa renda familiar e a evasão escolar. No Brasil, qualquer trabalho é proibido para menores de 14 anos. Dos 14 aos 16 anos, só é permitido na condição de jovem aprendiz. Para enfrentar esse problema, o Ministério do Trabalho e Emprego lançou o Plano Nacional de Prevenção e Erradicação do Trabalho Infantil e Proteção a Adolescentes no Trabalho, com vigência até 2035. Uma conquista coletiva, destacou Roberto Guimarães, coordenador nacional de erradicação do trabalho infantil.
11: Esta quarta edição representa avanços significativos e confere maior estabilidade, continuidade e capacidade de planejamento de longo prazo.
10: O documento reúne metas, indicadores e estratégias para fortalecer a proteção de crianças e adolescentes em todo o país. A proposta foi construída de forma coletiva, com participação do governo, trabalhadores, empregadores, sistema de justiça, sociedade civil e organismos internacionais. Para o ministro do Trabalho e Emprego, Luiz Marinho, cabe à sociedade monitorar, fiscalizar as metas do plano e combater o trabalho infantil.
12: Esse é o compromisso deste quarto plano. O compromisso de todos e todas, para que nós possamos sonhar e trabalhar para realizar esse sonho, para um dia sermos declarados trabalho infantil erradicado.
10: Para a adolescente de Sergipe, Ellen Hipólito, representante do comitê que debateu o novo plano, lugar de criança não é no trabalho, é na escola, no brincar e na oportunidade de sonhar com um futuro melhor.
13: É por isso que esse plano, ele é muito mais do que um documento. Ele representa

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2: STF começa a julgar ações que questionam a exclusão de pessoas com autismo da isenção de impostos na compra de veículos.
3: STJ valida uso da ferramenta conhecida como teimosinha em execuções fiscais.
2: TSE lança manual do eleitor.
3: Boa noite, eu sou Marcela Luiza.
2: E eu sou Walter Lima.
3: O Supremo Tribunal Federal começou a analisar dispositivos da regulamentação da reforma tributária que restringiram a isenção de impostos na compra de veículos por pessoas com deficiência.
2: A discussão envolve as regras de isenção do imposto sobre bens e serviços e da contribuição sobre bens e serviços instituídos pela reforma tributária.
3: Pela nova legislação, pessoas com deficiência têm direito à alíquota zerada na compra de veículos, mas o benefício foi restrito ao excluir situações que demandam suporte à mobilidade, como o autismo de nível 1. Na sessão de hoje, o plenário escutou as partes do processo. Depois, o julgamento foi suspenso e será retomado em uma outra data ainda a ser definida. A reiteração automática de ordens de bloqueio via Cisbajude pela chamada teimosinha é medida legítima para efetivar a execução, cabendo ao executado demonstrar causas impeditivas do gravame.
2: Essa tese do STJ deve ser seguida pelos tribunais de todo o país. Fátima Uchoa.
4: A teimosinha permite a repetição automática das ordens de bloqueio de dinheiro nas contas bancárias do devedor sem necessidade de nova decisão judicial. Para o relator na primeira sessão do STJ, ministro Sérgio Coquina, essa ferramenta contribui para a efetividade da execução, a duração razoável do processo e a eficiência da prestação jurisdicional, além de contribuir para impedir o esvaziamento de contas pelo devedor e aumentar as chances de localização de ativos financeiros para satisfazer o crédito. Ainda segundo o ministro, o risco de a teimosinha alcançar valores protegidos por lei é controlado pelos meios legais de impugnação e pelo dever do juiz de cancelar indisponibilidades irregulares ou excessivas.
3: TSE lança Manual do Eleitor, um guia que reúne as principais orientações para quem vai participar das eleições 2026.
2: O anúncio foi feito pelo presidente do TSE, ministro Cássio Nunes Marques, durante sessão desta quinta-feira. Estevão Furtado.
5: Além das versões impressa e digital do manual, a iniciativa também prevê vídeos explicativos no canal da Justiça Eleitoral no YouTube, um site exclusivo e conteúdos nas redes sociais do Tribunal. Entre as orientações estão a obrigatoriedade de apresentar um documento oficial com foto para votar e a proibição do uso de celular na cabine de votação, medida que garante o sigilo do voto. O presidente também destacou o lançamento do programa Seu Voto Importa, que amplia ações de inclusão e acessibilidade nas eleições e busca incentivar especialmente a participação de jovens de 16 e 17 anos no processo eleitoral.
3: Estatal é condenada a indenizar analista de RH ameaçada com canivete.
2: A trabalhadora deve receber R$12 mil por danos morais. Marja Lacerda.
6: A analista trabalhava em uma empresa que prestava serviços para a Celesc Distribuição em Blumenau, Santa Catarina. Quando a empresa foi vendida, o salário dos empregados passou a atrasar. Um deles, num ato de desespero, fez a analista refém, ameaçando de morte. Para os ministros do TST, a Celesc, como empresa contratante, também é responsável por descumprir as normas de segurança no trabalho, permitindo que a trabalhadora terceirizada fosse exposta à situação de risco.
3: Justiça Federal atende a pedidos do MPF e determina consolidação de terra indígena no Pará.
2: Entes governamentais foram condenados a pagar mais de R$2 milhões por danos morais coletivos por omissão histórica. Vanessa Pereira.
7: A sentença reconheceu a validade do decreto estadual publicado em 1945, que garante o direito do território ao povo indígena Amanaiê,

0: Pará, além do pagamento de indenização por danos morais coletivos e por omissão histórica, o governo do Pará, o Instituto de Terras do Pará, a União e a FUNAI deverão fazer estudos técnicos e realizar a retirada de ocupantes irregulares da área.
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1: Uma boa noite.
2: E até amanhã.
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1: Eu sou Paula Groba.
2: E eu sou Humberto Pinheiro.
1: E estes são os destaques de hoje do Jornal do Senado, que começa agora.
2: Próximo presidente da República enfrentará desafio de ajuste fiscal, aponta relatório da IFE.
1: Discussão no STF sobre controle de gastos públicos repercute no Senado.
2: Nova lei amplia atendimento no SUS para pessoas com dor crônica.
1: Boa noite.
2: Boa noite.
1: Existem dores que duram meses ou até anos, afetam milhões de brasileiros e podem comprometer o trabalho, o sono e a qualidade de vida.
2: Para ampliar o atendimento a esses pacientes, uma nova lei garante assistência integral pelo SUS e cria o Dia Nacional de Conscientização e Enfrentamento da Dor Crônica. A repórter Marcela Cunha tem os detalhes.
3: As pessoas que convivem com dor crônica agora têm direito a atendimento integral pelo SUS. O texto prevê acompanhamento na rede pública e determina que o paciente seja informado sobre os riscos e possíveis efeitos adversos dos tratamentos. Segundo a Sociedade Brasileira de Estudos da Dor, a condição atinge cerca de 60 milhões de pessoas no Brasil. Para o senador Dr. Irã, do Progressistas de Roraima, a medida corrige uma lacuna no acesso a tratamento.
4: Um tema tão importante que é negligenciado pelo nosso Sistema Único de Saúde, que tem um tripé pétreo da universalidade, da equidade e da integralidade, que é o nosso SUS. Ao fazer a defesa desse projeto, você beneficia essas pessoas para que elas tenham acesso amplo e rápido ao nosso sistema de saúde, pessoas com dor crônica, e eu me incluo aqui, e assim é com muitas pessoas.
3: A nova lei também cria o Dia Nacional de Conscientização e Enfrentamento da Dor Crônica em 5 de julho. A data será representada pela cor verde e deve estimular campanhas sobre prevenção, diagnóstico, opções de tratamento e combate ao preconceito contra quem vive com dor constante. Para a senadora doutora Eudócia, do PSDB de Alagoas, a criação de uma data nacional tem papel estratégico na ampliação da conscientização e na mobilização de profissionais e gestores em torno do tema.
5: A iniciativa confere visibilidade a uma condição que afeta milhões de brasileiros e que muitas vezes permanece invisível no debate público. A dor crônica compromete a qualidade de vida, limita a autonomia e interfere nas relações sociais, familiares e profissionais, configurando um importante desafio para o sistema de saúde e para a sociedade.
3: O projeto teve origem na Câmara dos Deputados e foi aprovado pelo Senado em maio, sob relatoria do senador Flávio Arnes, do PSB do Paraná. A regulamentação pelo Executivo deverá detalhar como esse acompanhamento será oferecido no SUS.
1: E o senador astronauta Marcos Pontes, do PL de São Paulo, defendeu que a avaliação para o exercício da atividade médica seja realizada pelo Conselho Federal de Medicina e não pelo Ministério da Educação, como prevê a medida provisória editada pelo governo federal. A proposta torna obrigatória a aprovação de um exame nacional para exercer a profissão. O texto já está em vigor, mas ainda precisa ser analisado pelo Congresso Nacional.
2: Segundo o parlamentar, a certificação dos profissionais deve ficar sob responsabilidade da entidade que representa a categoria, de forma semelhante ao que ocorre com a Ordem dos Advogados do Brasil. Já o MEC caberia avaliar a formação dos estudantes, além de fiscalizar a qualidade dos cursos de graduação. Para Marcos Pontes, é necessário separar as funções de formação e fiscalização. Ele afirma que o órgão responsável pelo ensino não deve ser o mesmo encarregado de atestar a proficiência dos futuros médicos.
6: A função do Conselho Federal de Medicina é a avaliação dos profissionais. Assim como é feito na advocacia, você tem os cursos de formação de advogados e depois você tem a OAB para que o profissional possa ser certificado pelos seus pares para poder exercer essa profissão. Da mesma forma da medicina.
1: O Supremo Tribunal Federal vai analisar uma proposta de súmula vinculante que pode impedir a criação de despesas públicas ou a concessão de benefícios sem a indicação do impacto no orçamento e da fonte de recursos para custeá-los.
2: O tema repercutiu no Senado. Os detalhes com o repórter Alexandre Campos.
7: Na opinião do senador Eduardo Girão, do Novo do Ceará, o Brasil não precisa escolher entre irresponsabilidade fiscal e ativismo judicial. O caminho correto, na visão dele, é cumprir a Constituição instituição, respeitar a lei de responsabilidade fiscal e preservar o papel de cada poder. Já o senador Oriovisto Guimarães, do PSDB do Paraná, classificou de oportuna a proposta de súmula vinculante.
8: Vem no momento em que o país está ampliando gastos, desrespeitando a lei de responsabilidade fiscal, e é preciso que aqueles que querem que essa lei seja cumprida recorram ao Supremo e que o Supremo tenha um instrumento dessa súmula vinculante para facilitar os julgamentos e para que realmente a lei da responsabilidade fiscal seja respeitada.
7: Para Marcos Pestana, diretor executivo da Instituição Fiscal Independente, órgão vinculado ao Senado, que tem como uma de suas atribuições mensurar o impacto fiscal, especialmente os decorrentes de decisões dos poderes da República, a iniciativa é redundante. Ele explicou que a Constituição e a lei de responsabilidade fiscal já exigem que qualquer gasto extra proposto venha acompanhado de medida compensatória, como corte de despesa ou aumento de tributos.
1: E quem assumir a presidência da República no próximo ano terá pela frente um grande desafio: equilibrar as contas públicas.
2: Um relatório da Instituição Fiscal Independente alerta que, sem medidas de ajuste, a dívida do governo pode alcançar um nível recorde na próxima década. A reportagem é de Douglas Castilho.
9: Segundo a entidade, a instabilidade em alguns dos maiores produtores de petróleo do mundo pressiona a inflação e prejudica o poder de compra das famílias, o que deve levar o Banco Central a manter uma política de juros altos por mais tempo. Assim, o relatório prevê que a inflação feche o ano em 5%, resultado acima do teto da meta, e que a taxa Selic diminua apenas 0,25 ponto percentual. O diretor da IFE, Alexandre Andrade, explicou como todo esse processo acontece na prática, dando o exemplo do diesel.
10: O diesel mais alto vai afetar fretes, custo de transporte de mercadorias, e isso tudo é repassado para os preços finais dos produtos. Então, a depender dos desdobramentos do conflito, isso tende a ser muito ruim para os índices de inflação.
9: Apesar desse aspecto negativo, o Brasil pode se beneficiar em outro ponto, ao menos no curto prazo. Como grande produtor de petróleo, o país aumenta o preço da venda, ganha dividendos pagos pela Petrobras e ainda melhora a arrecadação de tributos, cumprindo a meta fiscal no ano. Mas o relatório reforçou a preocupação com o aumento constante da dívida pública, que, segundo o documento, pode chegar a níveis insustentáveis em 2036.
1: O senador Isalci Lucas, do PL do Distrito Federal, destacou a instalação da Frente Parlamentar Mista de Defesa dos Feirantes. Segundo o parlamentar, a iniciativa busca fortalecer a atividade das feiras livres e valorizar os trabalhadores do setor.
2: Isalci defendeu ainda projeto de autoria da senadora Leila Barros, do PDT do Distrito Federal, que propõe a criação de regras para garantir que os feirantes que trabalham há pelo menos 5 anos na mesma feira não precisem se submeter à licitação e tenha o direito de transferir o ponto para familiares.
11: Eles estão passando por um momento difícil porque o governo não tem a sensibilidade, está querendo licitar todos os boxes das feiras, quer dizer, os grandes empresários que têm grana vão lá e vão ganhar a licitação.
1: E o fim da escala 6x1 terá sessão de debate temático no Senado. A sessão será no dia 1º de julho. O objetivo é discutir os impactos sociais, econômicos e produtivos da redução da jornada de trabalho.
2: A PEC, aprovada pela Câmara, reduz a carga semanal de 44 para 40 horas, garante 2 dias de descanso e prevê uma implementação gradual ao longo de 14 meses. Repórter Lana Dias.
12: Devem participar do debate especialistas, representantes do governo, do setor produtivo e dos trabalhadores. O presidente do Senado, Davi Alcolumbre, também confirmou a presença da Frente Nacional de Prefeitas e Prefeitos. O senador Randolfe Rodrigues, do PT do Amapá, diz ter expectativas de votar o texto antes do recesso parlamentar.
13: Então nós estamos até 17 de julho para votar o fim da 6x1 e a instituição da escala 5x2. Eu estou confiante que, antes de entrarmos em recesso, nós apreciaremos.
12: Mas o senador Oriovisto Guimarães, do PSDB do Paraná, disse que a proposta não deveria ser votada em período próximo às eleições.
14: E votar essas coisas em período pré-eleitoral é uma loucura. A escala 6x1 é a maior de todas as bombas fiscais que nós podemos aprovar.
12: A proposta de emenda à Constituição que acaba com a escala 6x1 já foi aprovada na Câmara dos Deputados.
2: O Com edição de Paula Groba e trabalhos técnicos de João Lira, o Jornal do Senado fica por aqui. Acompanhe agora as notícias da Câmara dos Deputados. Boa noite.
1: Boa noite e até amanhã.

0: Projeto que amplia a promoção de eventos do esporte feminino.
1: Propostas ampliam suporte para mulheres grávidas e mães que estudam.
0: Câmara prioriza emissão de documento a vítima de violência doméstica.
1: Parlamentares aprovam novo símbolo para a identificação da pessoa idosa.
0: Boa noite. Os deputados aprovaram um projeto que estabelece um novo símbolo nacional para identificar pessoas idosas. O texto pode seguir agora para o Senado, como informa a repórter Sofia Peçanha.
2: A Comissão de Constituição e Justiça da Câmara aprovou o projeto que institui um novo símbolo nacional de identificação da pessoa idosa. Hoje, o símbolo mais conhecido é o desenho de uma pessoa curvada com bengala. Pelo projeto, essa imagem será substituída por um novo símbolo, uma pessoa em pé acompanhada da inscrição 60+. O texto altera o Estatuto da Pessoa Idosa e a Lei de Atendimento Prioritário para determinar que um novo símbolo seja utilizado em assentos preferenciais no transporte coletivo, vagas de estacionamento, filas e caixas prioritários, além de demais sinalizações destinadas ao atendimento preferencial da população idosa. Na justificativa do projeto, o autor, o deputado Gabriel Nunes, do PSD da Bahia, argumentou que o símbolo atual passa uma imagem negativa e estereotipada do envelhecimento, associando a pessoa idosa à fragilidade e à limitação física. A relatora do projeto, na Comissão de Constituição e Justiça, a deputada Maria do Rosário, do PT do Rio Grande do Sul, afirmou que o país vive uma mudança no perfil da população.
3: Nós estamos cada vez mais velhos, mas nós queremos a longevidade com qualidade de vida. As próprias palavras que a gente usa, parece que a gente fala sobre o mundo produtivo quando não estamos aposentados. E quando estamos aposentados, falamos em inativo.
2: O projeto não muda direitos nem cria novos benefícios para a população idosa, apenas altera a identificação visual. Essa padronização do símbolo, segundo a Maria do Rosário, também ajuda no reconhecimento dos direitos da pessoa idosa em diferentes ambientes.
3: Esses símbolos unificados no plano nacional contribuem também para que, independente do letramento da pessoa, a gente olhe para uma vaga de estacionamento, para um espaço, para uma fila e faça cumprir as demais leis, seja na saúde, seja no estacionamento, como eu falei, seja em todas as áreas. Então, eu creio que criar esse símbolo hoje faz uma diferença para um Brasil que quer assegurar dignidade, direitos e respeito, sobretudo, à pessoa idosa.
2: Alguns estados já utilizam o símbolo sugerido em suas regiões, mas agora o projeto institui a imagem como símbolo oficial em todo o país. Aprovado pelas comissões da Câmara, o projeto seguirá para o Senado. Da Rádio Câmara de Brasília, Sofia Peçanha.
4: Segurança Pública.
1: Adilson Barroso, do PL de São Paulo, apresentou projeto que cria um sistema de alerta por aplicativo para avisar vítimas de violência doméstica sobre a aproximação de agressores monitorados por tornozeleira eletrônica.
0: Adilson Barroso ressalta que a ferramenta permite chamar o serviço de emergência com envio da localização em tempo real, registrando as violações como elemento de prova. Ele acrescenta que, segundo o projeto, o poder público poderá fornecer celular às vítimas atendidas.
4: Votação.
1: A Câmara dos Deputados aprovou prioridade na emissão de documentos para mulheres vítimas de violência doméstica. A repórter Júlia Lopes conta como deve funcionar.
5: Mulheres vítimas de violência doméstica que tiverem seus documentos destruídos ou roubados pelo agressor poderão ter atendimento prioritário para emissão de novos documentos. A medida está prevista no projeto de lei do deputado Duda Ramos, do Podemos de Roraima, aprovado pela Comissão de Constituição e Justiça da Câmara dos Deputados. A proposta altera a Lei Maria da Penha e também poderá beneficiar os dependentes da vítima. A mudança busca fortalecer a proteção e a autonomia das mulheres ao reconhecer a importância da documentação pessoal para garantir independência e acesso a direitos. O texto prevê atendimento prioritário em órgãos de identificação civil, cartórios e demais entidades responsáveis pela emissão de documentos com medidas de segurança e proteção da privacidade das vítimas. A regra vale para todos os documentos pessoais da mulher e de seus dependentes. O relator da proposta, deputado Diego Garcia, do União do Paraná, destacou que o projeto prevê mecanismos de proteção e sigilo durante todo o processo.
6: A comprovação será feita presencialmente por meio do boletim de ocorrência ou outro documento equivalente que comprove a situação de violência doméstica E um ponto muito importante, o projeto também garante que todo esse processo seja feito com segurança e sigilo, protegendo a vítima e evitando qualquer risco adicional à sua integridade.
5: O texto aprovado também altera o Código Penal. Assim, a retenção, subtração ou destruição de documentos da mulher ou de seus dependentes será classificada como violência psicológica contra a mulher. O projeto que garante prioridade na emissão de novos documentos para vítimas de violência doméstica segue agora para análise no Senado. Da Rádio Câmara de Brasília, Júlia Lopes.
4: Direitos Humanos.
0: Projeto que obriga pais agressivos a participar de programa de prevenção de violência pode seguir para o Senado. A repórter Paula Bittar tem os detalhes da proposta.
7: A Comissão de Constituição e Justiça da Câmara aprovou um projeto que obriga pais ou responsáveis que tenham praticado violência contra criança ou adolescente a participar de programas de prevenção desse tipo de agressão. A relatora na CCJ, a deputada Laura Carneiro, do PSD do Rio de Janeiro, disse que o texto se harmoniza com a Constituição Federal, que assegura às crianças com prioridade a proteção integral e o resguardo contra toda forma de negligência, violência, crueldade e opressão. O texto aprovado modifica o Estatuto da Criança e do Adolescente para estabelecer que, uma vez verificada a hipótese de violência física, sexual, psicológica, negligência ou abandono, a autoridade judicial poderá determinar, além do afastamento do agressor da moradia, seu ingresso em programas de prevenção de violência contra crianças ou adolescentes. O autor do projeto, deputado José Medeiros, do PL de Mato Grosso, disse que a proposta caminha no sentido de trabalhar a saúde mental desses agentes.
8: Um projeto muito importante, porque trata, inclusive, sobre saúde mental. Nós temos vários casos, por exemplo, de violência doméstica em casa com crianças e que chega ao óbito. Esse projeto, ele amplia a atuação do juiz. Ele dá instrumentos para que o juiz possa, não só a questão da pena ali, que ele tem que se ater a isso, mas também demandar um tratamento para a saúde mental do pai ou da mãe que tiver envolvido em casos de violência contra crianças.
7: A proposta que obriga pais ou responsáveis que tenham praticado violência contra criança ou adolescente a participar de programas de prevenção desse tipo de agressão já pode seguir para análise do Senado, a menos que haja recurso para votação antes pelo plenário da Câmara. Da Rádio Câmara de Brasília, Paula Bittar.
4: Justiça.
1: A Câmara aprovou a proibição de candidatura ao Conselho Tutelar de pessoas condenadas por crimes graves. A repórter Fabielle Pires nos conta quais são os casos.
9: A Câmara dos Deputados aprovou uma proposta que proíbe a candidatura ao cargo de conselheiro tutelar de pessoas condenadas por crimes graves. Atualmente, para ser integrante de conselho tutelar, os candidatos devem ter reconhecida idoneidade moral, mas a lei não lista critérios para esse requisito. Por isso, a deputada Ana Paula Lima, do Partido dos Trabalhadores de Santa Catarina, apresentou a mudança para impedir que condenados por crimes graves não possam concorrer. O Conselho Tutelar é um órgão de fiscalização que busca garantir que crianças e adolescentes tenham seus direitos respeitados. Os membros são eleitos em cada município a cada 4 anos. A relatora da proposta, deputada Laura Carneiro, do PSD do Rio de Janeiro, que foi secretária de Assistência Social, defendeu a importância dos conselheiros tutelares na proteção de crianças e adolescentes que estão em situação de vulnerabilidade. Ela julga que não pode ser conselheiro tutelar qualquer pessoa.
10: Não pode ser conselheiro tutelar aquele que comete um crime, né? Mesmo que ele tenha cumprido a sua pena, ele tem sob a sua tutela aquele delito que foi cometido na sua história.
9: O texto final aprovado foi elaborado pela relatora. Laura Carneiro definiu os crimes graves como aqueles previstos em algumas leis de combate à violência, como a Lei de Crimes Hediondos, crimes violentos previstos na Lei Maria da Penha, além de crimes de injúria contra criança e adolescente, racismo e de improbidade administrativa. O projeto que proíbe a candidatura ao cargo de conselheiro tutelar de pessoas condenadas por crimes graves foi aprovado por todas as comissões e segue agora para análise do Senado. Da Rádio Câmara de Brasília, Fabielle Pires.
4: Economia.
0: Dimas Gadelha, do PT do Rio de Janeiro, apoia o projeto que proíbe a exploração, a oferta e a publicidade de apostas de cota fixa. A proposta revoga a legislação que regulamenta as bets e prevê o bloqueio de plataformas, aplicativos e transações financeiras ligadas à atividade.
1: Dimas Gadelha alerta para o aumento do endividamento das famílias e para os prejuízos à saúde mental associados às apostas online. Segundo ele, a ideia é conter os impactos sociais e econômicos dessa atividade, prevendo inclusive punições para quem facilitar o acesso a plataformas proibidas.
4: Relações Exteriores.
0: Comissão aprova a revogação de confisco de bens de alemães, japoneses e italianos por causa da Segunda Guerra Mundial. A repórter Maria Neves contextualiza a proposta.
11: A Comissão de Relações Exteriores da Câmara aprovou o projeto do deputado Kim Kataguiri, destinado a revogar um decreto de 1942, que tinha por objetivo confiscar bens de alemães, japoneses e italianos. Durante a Segunda Guerra Mundial, de 1939 a 1945, Japão e Itália se alinharam ao governo alemão de Adolf Hitler e formaram o chamado Eixo. No Brasil, o presidente da época era Getúlio Vargas, que ao final do conflito se alinhou aos adversários do Eixo, grupo chamado de Aliança e formado por França, Inglaterra, Estados Unidos e a antiga União Soviética. Foi nesse contexto da guerra que o governo brasileiro editou o decreto agora revogado. Kim Kataguiri ressalta que japoneses, alemães e italianos não tinham nenhuma influência ou participação nas decisões políticas e militares tomadas pelos governos de seus países durante a guerra. Para o deputado, manter o decreto em vigor não faz nenhum sentido e afronta os princípios de justiça e igualdade. Relator do texto, o deputado Luiz Felipe de Orleans e Bragança, do PL de São Paulo, afirma que a norma já era injusta em 1942. Ele ressalta que os imigrantes alemães, japoneses e italianos e seus descendentes jamais deveriam ter sido punidos pelas ações dos governos do Eixo. Hoje, na opinião do parlamentar, o decreto contraria o Estado Democrático de Direito.
12: Na diplomacia, os gestos são muito importantes. Esperamos que a revogação de norma tão cruel sirva como gesto de amizade em face de países tão caros à política externa brasileira e às relações internacionais do país.
11: Ainda em 1946, um decreto do então presidente Eurico Gaspar Dutra devolveu bens e direitos dos cidadãos italianos. As propriedades confiscadas de alemães e japoneses foram restituídas ao longo dos anos. Apesar disso, o decreto de 1942 nunca foi revogado. A última propriedade tomada pelo governo brasileiro na época era uma escola japonesa localizada em Santos, no litoral de São Paulo. Em 2018, o prédio foi devolvido à Associação Japonesa de Santos como parte das comemorações dos 110 anos da imigração japonesa para o Brasil. Os bens não reclamados foram incorporados ao patrimônio da União. O projeto que revoga decreto de Getúlio Vargas que confiscava bens de alemães, japoneses e italianos ainda será analisado pela Comissão de Constituição e Justiça. Da Rádio Câmara de Brasília, Maria Neves.
4: Educação.
1: Propostas ampliam a rede de apoio para grávidas e mães que estudam. A reportagem é de José Carlos Oliveira.
13: As comissões da Câmara dos Deputados analisam 5 projetos de lei que ampliam o apoio a estudantes grávidas em período pós-parto ou que estejam amamentando. A intenção é criar condições nas escolas e universidades para que elas possam se manter nos cursos normalmente. A relatora, a deputada Cristonieto, do PL do Rio de Janeiro, apresentou o texto consolidado das propostas nas comissões da Mulher e de Previdência e Assistência Social.
14: A gente sabe que tem um momento que é muito sagrado para a mulher, que é justamente a maternidade. Agora, também não é justo que uma mulher, justamente por estar grávida, por estar passando pelo período depois, no caso, puerpério, parto, que ela tenha ali algum tipo de cerceamento dos seus direitos, né? E principalmente esse vínculo materno-infantil. O projeto, ele promove um acolhimento, ele viabiliza a oportunidade para que a mulher possa ter o seu direito à educação assegurado.
13: O texto altera a Lei de Diretrizes e Bases da Educação Nacional para garantir adaptações necessárias nas instituições de ensino. A lei que regula os exercícios escolares em casa também ganha novas regras específicas para essas estudantes, sobretudo em relação a acompanhamento pedagógico e material didático. Cristo Nieto cita outros benefícios.
14: Às vezes a flexibilização de prazos administrativos, para que ela possa entregar eventualmente a monografia com um tempo um pouquinho mais dilatado, porque é uma questão de direito. Então, no ambiente acadêmico, a gente precisa de oferta mesmo, de espaços que possa a mulher amamentar o seu bebê, que ela possa, de repente, trocar uma fralda do bebê, se ela tiver que, por alguma razão, levar esse bebê, eventualmente, questões de acesso remoto para esta mulher, para que ela tenha a possibilidade de não deixar e não negligenciar, em hipótese alguma, a sua vocação primária, que é justamente a maternidade, mas também sem sacrificar, de alguma forma, os seus sonhos, os seus projetos.
13: De acordo com o texto, os mesmos direitos serão garantidos às estudantes que adotarem uma criança ou receberem guarda judicial para adoção. Nesses casos, o prazo do benefício é limitado a 120 dias, o mesmo da licença maternidade. A proposta ainda vai passar pela análise das comissões de educação e de Constituição e Justiça. Da Rádio Câmara de Brasília, José Carlos Oliveira.
4: Saúde.
0: O projeto de Florentino Neto, do PT do Piauí, garante que laudos, exames e relatórios médicos emitidos por profissionais da rede privada sejam aceitos pelo SUS. De acordo com o texto, os documentos poderão ser usados para encaminhamentos, regulação de consultas e continuidade de tratamentos na rede pública.
1: Florentino Neto acredita que a medida evita a repetição de consultas e exames já realizados. Segundo o deputado, o objetivo é reduzir a burocracia e acelerar o acesso dos pacientes a diagnósticos e a atendimentos especializados.
4: Esporte.
0: Projeto que busca ampliar a promoção de grandes eventos de esporte feminino avança na Câmara. A repórter Silvia Munhato tem os detalhes.
7: A Comissão de Esporte da Câmara aprovou o projeto para obrigar as entidades esportivas responsáveis pela organização de grandes eventos a adotar medidas de promoção do esporte feminino. A ideia é melhorar a visibilidade institucional, o acesso a estruturas esportivas adequadas e o desenvolvimento de categorias de base e formação profissional feminina. A proposta original da deputada enfermeira Rejane, do PCdoB do Rio de Janeiro, tratava do fortalecimento do futebol feminino com várias medidas para garantir a igualdade de gênero. A relatora, deputada Nélia Aquino, do Podemos de Minas Gerais, alterou a proposta, retirando alguns pontos que, segundo ela, já constam da Lei Geral do Esporte, e aproveitou para ampliar o alvo da proposta para todos os grandes eventos esportivos, não apenas o futebol. A deputada enfermeira Rejane apoiou as mudanças.
15: Quanto mais a gente consiga aprimorar uma proposta legislativa para valorizar, né, as mulheres, e eu tenho muita luta também com mulheres negras, com a população LGBT, enfim, eu acho que a gente tem que ir à frente. Não dá para retroceder.
7: O projeto, que trata da promoção da participação feminina em grandes eventos esportivos, será analisado agora pelas comissões de Defesa dos Direitos da Mulher, de Finanças e Tributação e de Constituição e Justiça. Da Rádio Câmara de Brasília, Silvia Munhato.
1: O projeto reconhece as seleções brasileiras masculina e feminina de futebol como manifestação da cultura nacional e símbolo da identidade brasileira. Autor da proposta, Hélio Lopes, do PL do Rio de Janeiro, destaca o papel histórico das equipes na formação da memória e do sentimento de pertencimento dos brasileiros.
0: O texto ressalta tanto a trajetória da seleção masculina quanto a contribuição da seleção feminina para a valorização do futebol. Segundo Hélio Lopes, as duas equipes ajudam a projetar a imagem do Brasil no exterior e reforçam uma referência esportiva e cultural.
1: Termina agora o Jornal Câmara dos Deputados, produzido pela Rádio Câmara, com trabalhos técnicos de Wellington Teles e apresentação de Tércia Guimarães e Luciana.
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9: Até aqui o grupo disponibilizou dois poderosos singles.
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1: 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Abrindo esse bloco com The Coach, Vendetta X.

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2: 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O clássico de terror, A Bruxa de Blair, ganhará uma nova versão nos cinemas, com estreia marcada para 24 de setembro de 2027. O projeto faz parte da estratégia da produtora para revitalizar uma das franquias mais influentes do gênero, responsável por popularizar o estilo de filmagem conhecido como found footage e se tornar um fenômeno cultural no fim dos anos 90. O novo longa será dirigido por Dylan Clark e terá roteiro de Chris Thomas Devlin. Além disso, os criadores do filme original, Eduardo Sanches, Daniel Myrick e Greg Hale, retornam como produtores executivos. Detalhes sobre a trama e o elenco ainda não foram divulgados, mas a proposta é apresentar uma nova visão da história para conquistar uma nova geração de fãs de terror.

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1: 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Abrindo esse bloco com Iggy Pop, right. Personal Jesus.